Fechamento do Chimarrando, né? Para homenagearmos os aniversariantes. Deste 4 de junho de 2026.

e na hora do aniversariante de amanhã. E pro sorteio, evidentemente, né? Desde que tenha sido registrado aí com o nome completo e cidade. Buenas! Os nossos parabéns aí a quem hoje está colhendo mais uma abóbora na lavoura da vida, no caso deles, no caso delas, mais uma rosa no jardim da existência. Hora do aniversariante. É para isso, para inclusive homenagear quem não tenha tido seu nome citado, mas que esteja escutando, nos escutando neste momento, né? E esteja aí comemorando seu aniversário. Então, parabéns para ti que está aí. É, completando o aniversário, né? Homenageando a todos os aniversariantes com o Wilson Paim. E o parabéns, crioulo.

0: está Wilson Paim homenageando os nossos aniversariantes deste 4 de junho de 2026. Portanto, parabéns para todos, muita saúde, muita paz, muitas alegrias, que Deus esteja abençoando, iluminando a todos, que lhes dê saúde e longa vida e que nunca lhes falte amor no coração. É isso. É, não tem pausa aí nesta não tem pausa nesta quinta-feira. Então, vamos fechando aqui a o Chimarrando. 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Então tá bom, amanhã de volta no horário normal do Chimarrando. Hoje foi uma exceção, né? Essa esticada aí de hoje foi uma exceção. Muito bem, mas já vem aí a festa fandangueira, que hoje também vai ter aí um plus a mais, digamos, em relação ao horário, né? Então tá bueno, já, depois do intervalo aqui.
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Muito bem, alô, buenas. Como diria, como diriam uns e outros, sem tirar de dentro, vamos que vamos, né? Ou sem sair de dentro. Vamos nós agora. É, já de volta aqui com a nossa festa fandangueira. A nossa festa da noite aqui na 99. É, que vai até a meia-noite. Então vamos nós com os amigos aqui interagindo. Ficamos em débito aqui com alguns amigos. Ou seja, os retardatários aí do Chimarrão, né? Então já vamos atender aqui. Vou tentar atender aqui os nossos amigos interagindo aqui no nosso WhatsApp. 21:11. Vamos dar uma conferida aqui como quantas anda aí a temperatura neste momento. Neste momento em 18 graus a temperatura, probabilidade de chuva era de 10%, baixou para 4%. Então, acreditamos que não vai chover, né? A umidade relativa do ar em 91% e ventos de 14.

0: quilômetros por hora. Muito bem, dentro da nossa festa fandangueira, como já tivemos, aí finalizamos o chimarrão com a hora do aniversariante, então hoje temos aí, além de atendermos a demanda aqui dos amigos interagindo conosco aqui através do nosso WhatsApp. É, mais tarde aqui temos também lá depois das 22 o nosso informativo esportivo, nosso papo de futebol, né? 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Vamos lá, vamos ouvir os viventes aqui.
1: Boa noite, meu amigo Cães. Um forte abraço pra ti e pra família. Um bom feriado aí pra ti e a família. Um forte abraço aí de 3:30. Sabe que teu o cara pra nós, como os outros. É uma pessoa iluminada. Tá bom, meu amigo? Bota essa aí. Gurizada, só que é pó. E a gente fica feliz quando eles pegam esse jovem aí que realmente pega no pesado como os outros, a gente fica feliz aí. Porque tem muitos que tem tudo e não dão valor. Tá bom, meu amigo? Mas eu vou dizer uma coisa assim, ó. Pra esses índios aí, bagual, que diz que faz, mas olha, rapaz, tem muito velho aí que tá dando no couro e tá dando um banho nos novos, hein? Às vezes a primeira pedalada desses novos aí não. Já arrebenta a correia. Manda pra eles que eles vão saber quem é. Tá bom? Tem uns velhos aí que, olha, estão léguas atrás. Tá bom, meu amigo? Vai um forte abraço pra ti e nossos ouvintes aí. Tá bom? Tudo de bom. Fique com Deus. Não leva a mão a brincadeira aí, meu amigo. Às vezes o cara brinca com os outros, mas é tudo na alegria, como os outros. Mas vou ter o prazer que o dia que. Mas é no verão, que eu vou baixar pro lado do Uruguai, velho. Mas se tu vir antes pra cá, vou ter o maior prazer pra ti e a família. Uma hora nós marcamos uma costela, né, dois dedos de graxa aí pra nós fazer aqui em casa. Tá bom, meu amigo? Mas ainda vou passar aí pra te dar um abraço ainda, se Deus quiser. Tá bom, meu amigo? Que agora tá meio corrido. Mas a hora que tu vir pra essas bandas aqui, anda em contato comigo aí que nós combinemos certinho. Tá bom, meu amigo? Certo? Fica com Deus.
0: Muito bem, amigo Alexandro. Acho que é lá de Nova Veneza, o Alexandro. Um abração aí, tchê. E é claro, né? Além desta costela gorda aí pra engraxar o bigode, ainda tem a gineteada, né, ô Alexandro? Aí não pode faltar, né? Muito bem, o nosso caso tá igual o teu caso aí de uma hora ou outra a gente se encontrar, tá que nem eu e o Vilmar. O Vilmar lá daqui de Santa Rosa do Sul, né? Mas uma hora dá certo, né? Muito bem, aliás, o Vilmar tá por aqui, tá por aqui também, vivente.
2: É, eu acho que eu vou ter que fazer igual o Valdomiro também. Vai, mandou o gesto obsceno. Vai, Caio. Não, vai. Daqui a pouco eles vão começar a mandar pro Canhoto, pro Catiça. Manda uma pra mim aí. Tô na escuta, acabei de chegar. Andava pelo Sombrio, até deu a vontade de dar uma passada aí na rádio, mas acabei de chegar agora. Já saí meio tarde lá. Manda uma pra nós e antes que nós faz igual a vó do Miro. É uma figura, hein? Filha é uma figura. Vai pra mim e vai ver.
0: Que bárbaro. Então tá bom, Vilmar, tu também não ajuda, né? Anda aqui pelo centro e tal, quer ver o vivente, mas não aparece aqui também, né? Que barbaridade. Então tá bom, diz ele, abraço aí pra sua mãe, saúde, paz, isso é o que interessa. É verdade. Muito bem, não, eu não tive tempo ainda nem de ligar pra mãe, pra nem fora do ar, nem no ar e nem fora do ar, né? Pra ver se ela está, se está tudo bem, né? A gente pelo menos tem que ligar pra saber se tá tudo bem. Vamos lá.
3: Boa noite, meu amigo Tio Caio. Fabrício aqui da Isara. Atrafunga pra nós.

0: noite, Caio. Valmir Martins aí. Ataca as ego, Salvador. Agradecer pra toda a gauchada que tá ouvindo a rádio aí. Beleza? Um abração. Ô, tio Caio, o rodeio que tá tendo lá em... em Terra de Areia lá é... vai até... o rodeio lá vai até quando em Terra de Areia?
1: Pois olha, né, tio? Quem é o...
0: tio Caio. Fabrício aqui dos, da Isara.
1: Ah, ô Fabrício. Deve ser o final de semana todo aí, né, tio? Como eu não estou muito inteirado aí sobre os rodeios, eventos, né, da tradição, geralmente é final de semana todo, né, o Fabrício? Então deve ser de amanhã até domingo. Tá bom, Fabrício? Um grande abraço aí pro amigo. Ligado conosco aqui também, o Vivente. Um abraço aí, boa noite aí também pro amigo Pfeiffer. O Pfeiffer é lá das bandas de Curumim, né? Vamos lá, vamos tirando quem a gente já atendeu, quem a gente não atendeu ainda. Vamos encaminhando aqui pra barra de rolagem. A coisa tá cuyuda aí nesta quinta-feira. Vamos lá. Bom, diz o Adair Oliveira. Boa noite, Caio Santos. Meu rádio tá ligado desde as 6 horas da manhã. Então deve ter pego o Sidney. Deve ter pego o Loli. O Alaor, né? Deve ter pego novamente o Sidney Candioto, depois o Lagarreta. E agora tá querendo me pegar também, né? Que barbaridade. Diz ele, já colei até os botão. É, vê se tem aí, né, pra colocar pra mim aí Romance do Gaguinho. É, Luiz, saudoso Luiz Carlos Borges. Tenho, senhor. Então tá bom, um abraço aí. Adair Oliveira. Um abraço pro amigo aí, uma boa noite, né? Vamos lá, quem mais? É, o amigo Edson Zanetti tá numa festança aí. Tá junto com os amigos aí. Uma confraria aí, ô. É uma confraria aí dos homens das ambulâncias aí, ô Edson. Que são tudo igual, tudo meio careca, tudo meio... tudo já não cozinho na primeira fervura. Ou são tudo irmãos? Um abraço aí, amigo Edson Zanetti, lá nas bandas de Cocal do Sul. Vamos lá, Isabel Oliveira também tá ligada aqui. É amiga, gosta da Kelly Colares Banda. Quem também gosta da Kelly Colares é o Pitoco. Vamos ouvir aqui.
2: Olá, olá, olá, ô Glória!
3: Vai,
2: tem que tirar essa voz do Brasil aí, louco. Que loucura! Deus seja louvado, né? Meu Deus do céu. Gosto muito de política, mas chega uma hora que não dá, louco. Mas capricha aí. Hoje vamos daquela do vento lá, da música do vento lá. Eu acho que eu não me recordo daquele dizer da música do vento lá. Mas é só uma alegria. Perdi ao vento na música, perdi ao vento. Só não me recordo da banda. E bota eu no sorteio na TV aí, né? Mas não veio o Grêmio, porque tá feio o cavalo Maraguai, né?
1: Então tá bom, meu amigo Orlando Popular Pitoco. É, são teus amigos dos Monarcas, ô Pitoco. Tá bom, Orlando? Um grande abraço aí. Ah, diz o... olha, acertei então, né? Diz o Reunião de Três Irmãos. O César, Márcio e Edson. Que bacana, é, imaginei, tem alguma coisa aí a ver aí os três, né? Então tá bom, um abraço pros amigos aí, né? Acho que estão de churrasqueira ligada ou só com os copos de canha aí?

Tem até o uísque aí, cunhaque, que eu tô vendo aqui. Então tá bom, um abraço pros irmãos aí, César, Márcio e esse, o amigo Edson Zanetti, que trabalha aí na ambulância da saúde lá de Cocal do Sul. Muito bem, mas se tu tá aí à deriva, não frouxa e vem com a gente aqui pra festa fandangueira que vai até a meia-noite. Então tem espaço aí pra te pedir a tua, mandar o teu alô, mandar o teu áudio aí e vamos entreverados. Noite adentro, a noite aqui é uma criança. Vamos lá pro Alexandro pra abrir aqui a nossa festa fandangueira.

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muito bem na nossa festa fandangueira. Na primeira parte aí da... Foi a primeira parte ou foi a segunda? Foi a primeira parte aí da nossa festa fandangueira com o Porca Véia. É o Porca Véia Pataqueiro. No oferecimento aí do nosso amigo Vilmar, que gosta de um fandango. É, e é claro, né? E também gosta do Porca Véia, né? Gosta do saudoso Porca Véia. Então tá bom, um abraço aí, Vilmar, que hoje tá só desouvido, não tá desóio, mas tá só desouvido. Um abraço, boa noite aí pro amigo. Buenas, também toquei aqui o romance do Gaguinho.

0: Vai o romance do Gaguinho aqui pro amigo Adair Oliveira, né? Com o saudoso Luiz Carlos Borges. Então tá bom, aquele abraço aí pro amigo. Atendido aí o Adair Oliveira. Diz ele que tá desde as 6 da manhã. Ligado aqui na 99, então, passando aí por todos os apresentadores, os comunicadores aqui da Mampituba, né? Que mais, tia? Os homens do preto, os homens de preto, a Chula e o Tatu, grupo Quero Quero. Essa, já que eu não consegui falar com a dona Maria Leda, então foi pra ela aí. Espero que esteja ouvindo, né? De repente, a hora que eu liguei pra ela, não era a hora mais conveniente, de repente estava tomando banho. Ou de repente estaria namorando com Alcinei, né? E aí eu iria atrapalhar. Bom, mas toquei pra ela aí os homens de preto, a Chula e o Tatu. É, que mais? Os Monarcas, o Vento, pro amigo Orlando, popular Pitoco da Big Som. Valmir Martins, Ataca as Éguas Salvador. Solicitação de quem aqui? Do nosso amigo Fabrício, né? Então tá bom, Fabrício. Me perguntou aqui pelo rodeio, até o rodeio lá nas bandas de Terra de Areia. Até tem um comercial rolando aqui do. Daqui a pouco rola esse comercial aqui, ô meu amigo Fabrício. Daqui a pouco rola. Não nesse bloco agora. No outro, né? No outro intervalo, vai rodar o comercial aí do rodeio aí de Terra de Areia. Aí tu fica mais antenado, que eu, na verdade, não. Quando rola aqui, eu tô fazendo outras coisas aqui e aí não presto atenção. Muito bem. Kelly Colares e banda, o baile não pode parar. Pra Isabel Oliveira, aqui de Sombrio. E ainda o Tchê Garotos, a gurizada só quer pó. Pro nosso amigo, o Alexandro lá de. De Nova Veneza, Alexandre? Eu não sei direito onde é o local aí, a cidade do amigo, né? Mais um grande abraço, mandou o seu chasque, o seu alô por aqui. Muito bem, enquanto tudo isso rolava, eu saboreava aqui um delicioso churrasco. Olha, de primeira, né? Da dona Márcia Espido, né? Churrasquinho do gaúcho. Será que é o gaúcho que. Se é o gaúcho que eu tô pensando, dona Márcia Espido? Um grande abraço, parabéns aí. Parabéns, maravilhoso aí. Entrega com motoboy e tudo, né? Atendido aí pelo. Trabalho em parceria com o delivery aí, a dona Márcia Espido, com o churrasquinho do gaúcho, sensacional, hein? Parabéns aí. Querendo mandar um áudio aí, dona Márcia, dizendo onde é o local aí, aonde a senhora trabalha aí com o seu churrasquinho, fique à vontade aí, né? E, aliás, o motoboy chegou aqui, eu estava falando, eu não sei se ele ficou meio beiçudo comigo, deixou aqui e se mandou, nem para receber. não recebeu. Aí depois mandei uma mensagem para ele e disse para ele: cara, passa aqui para receber aqui para receber a demanda aqui. Mas disse ele que a dona Márcia Espido disse que foi cortesia. Pra mim, né, conhecer aí o churrasquinho que ela, no caso, que ela faz aí, né, trabalha com isso. Bom, ela tá mandando um alô aqui agora, vamos ouvir aqui então.
1: Ele trabalhava na frente do ABC Supermercado, agora eu tô aqui na Avenida do Gisele. Esse foi o brinde da casa. Eu trabalho aqui na Avenida do Gisele, lá no fim da avenida.

0: Adolfo Tiscoski, no bairro Januária.
1: Ah, muito bem, dona Márcia Espido. Olha, sensacional, gostei muito aí, maravilhoso. Vou até, já peguei ali o seu cartãozinho, né? Vem embalado, tudo certinho, para não perder o aquecimento do, né, o do churrasco.

0: Mas o motoboy tinha que receber, pelo menos, né? Bom, não sei se ele recebeu. Eu dei o recado aqui pra ele passar aqui e receber. Tá bom, dona Márcia? Parabéns aí. Muito bem, muito bom aí o seu churrasquinho. Inclusive, vou levar um, né? Uma leva aqui, vou levar pra patroa. Então tá bem, sensacional. Maravilha e recomendo aí, né? O churrasquinho aí da dona Márcia Espido. Lá no bairro, bairro Januária. Né? Lá no bairro Januária, como ela explicou ali, ó, o local, né? Então tá bom, são 22:03. Um grande abraço aí, obrigado aí, né, pela cortesia. E vamos em frente aqui. Vamos lá, vamos ouvir.
1: Boa noite, Caio. Caio rodou uma música bem bonita aí pra nós ouvir, tá bom? É preciso especialmente pra você, pra sua família, a todos os locutores dessa querida e maravilhosa rádio, pra minha família e todos os ouvintes. Uma boa noite, que seja, que passou um feriado feliz e Corpus Christi. Boa noite.
0: Muito bem, dona Terezinha, lá de Jaguaruna, né? Lá do Arroio Corrente, um grande abraço aí, dona Terezinha. Vamos lá, além da dona Terezinha, quem mais está por aqui? Vamos ouvir.
2: Boa noite, Caio, tudo bem? Como é que tá a cidade sombrio, tranquilo? Eu queria uma música aí, se eu pudesse. Vou botar aí. Antigamente com os Bertuccio, eu não sei se um porca véia, não sei. Bom, sendo antigamente, pode botar com qualquer um. E eu queria, você já pode concorrer à televisão aí no teu programa, ou é com o Fernando daí? Se não der contigo, amanhã eu ligo pra ele. Um abraço e fique com Deus. Uma boa noite. A música é Amor de Baile. Amor de Baile. Agora me esqueci o nome do Tchê Guri, né? Tchê Guri, né? Mas então tá. Luiz Carlos Lima, Cambará do Sul.
0: Muito bem, seu Luiz Carlos. É, pra participar tem que mandar a mensagem digitada aí, tá bom? Com o seu nome completo, o nome da música e do grupo aí, como o senhor bem falou, tá certo, tá tudo certo aí. Só que tem que ser digitada a mensagem para mim passar para o outro celular aqui da rádio, né, que é para direcionado aí para esta promoção. Tá bom? Tem que ser digitado aí. Tá bom, seu Luiz Carlos? Mas tá tudo certo, só mandar o seu nome completo aí, dizendo que quer participar da promoção. Nome da banda e, né, da banda Tchê Guri, e o nome da música, que é Amor de Baile. E mande a sua cidade aí, Cambará do Sul, né? Vamos lá, vamos que vamos, vamos em frente aqui. Diz o Samuel, buenas, toca aí pra nós. É, não, essa versão aí eu não toco. Ô Samuel, toco a original. Tá bom? O rap do Guasca. Pra galera aí do Curralinhos, Passo de Torres. Estamos na ativa aqui, só na escuta. É, a versão original até rodo pra ti. Mas a do DJ aí deixamos pra outra emissora no estilo rodar, tá bueno? Porque, por exemplo, se foi tirado o titio tá louco da programação, acho que essa aí também, né, essa versão aí não deveria também fazer parte aqui da programação, já que é outro estilo, né?

0: Alô, aqui. Ah, diz o seu Adair, que pediu aqui o romance do Gaguinho, que a gente rodou, né? Diz ele, ainda curtindo aí, curtindo a rádio. É, pra mim que me criei num CTG, eu dava aula de dança e pra mim as músicas nativistas é o que me, é a que me de, são as músicas que me definem. Então tá certo, né? E obrigado aí pelas considerações. Adoro o seu programa, diz aí o seu Adair Oliveira. Obrigado, ficamos faceiros aí com a, também com as considerações do, do amigo ao nosso trabalho, à nossa programação. Vamos lá, quem mais mandou alô? Vamos ouvir aqui.
1: Buenas, Caio, é o Zé Cardoso aqui de São Brás. Caio, se tiver uma aí do Telmo de Lima Freitas, eu não sei se tu tem ainda de Gildo de Freitas, alguma aí, ou pode ser até na voz de outro cantor, toca pra nós aí, pros ouvintes da Rádio Mampituba aqui de São Brás e do nosso litoral norte do Rio Grande do Sul e sul de Santa Catarina. Aquele abraço, abençoada noite.
0: Muito bem, valeu, seu José Cardoso, um grande abraço aí, boa noite. Muito bem, amigo mandou certinho aqui também. Também vou direcionar aqui a mensagem do amigo aqui, digitada, né? Para a participação da...

a música sugerida aí pelo amigo. Com Garotos de Ouro, né? Tenho na versão dos Garotos de Ouro aí o Gildo de Freitas. E toco aqui, depois voltamos aqui para o nosso informativo esportivo.

0: Luis Correa. Fandangos de antigamente. Eu não sei exatamente se era essa música aí que o seu Luiz Carlos estava querendo ouvir, já que ele fala que era com os Bertucci, né? Bom, não temos mais os Bertucci na programação, temos alguns que gravaram os Bertucci, mas procurando aqui, né? Achei essa música aí do João Luiz Correa, Fandangos de Antigamente. Um grande abraço aí, seu Luiz Carlos, né? E Garotos de Ouro, Saudades da Minha Terra. Pro seu José Cardoso lá de Torres, bairro São Brás, né? Ele que sempre manda um alô aí pro Azulão, o clube ali do bairro São Brás, né? Muito bem, mais alguém aqui mandou alô? Alô, dona Maria Salete de Forquilinha, quanto tempo? Um grande abraço aí, né? Dona Maria Salete lá do bairro Ouro Negro, lá em Forquilinha, era participante ativa da época do Falatê, né? Aos sábados. Então tá bom, um grande abraço aí, uma boa noite aí pra amiga, né? Toquei aqui a sugerida pelo Fabrício. Toquei, né? Ataca as Éguas Salvador com o Valmir Martins, né? Então tá bom, depois do intervalo, nosso informativo esportivo é o nosso popular papo de futebol.
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Muito bem, vamos lá. 22:23. Hora de conferirmos aqui o nosso papo de futebol, nosso informativo esportivo, que tem o oferecimento de tintas Luxton. 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Então vamos lá, vamos conferir aqui, é, o papo ultimamente aqui tem sido em relação a Copa do Mundo. Muito bem, esse aqui eu cheguei a ver na TV, jogando na TV, né? Leivinha, do ídolo do Palmeiras e do Atlético de Madrid, faleceu, né? Aos 76 anos. É, meio atacante, é, marcou época na segunda academia do Verdão e deixou a sua marca no futebol espanhol, né? É, faleceu então nesta quinta-feira João Leiva Campos Filho, um dos grandes ídolos do Palmeiras, é popularmente conhecido como Leivinha, né? Vamos em frente, vamos conferir aqui o que mais temos aqui. Muito bem, olha, uma das exigências aí da FIFA na Copa do Mundo, né? É, a FIFA proíbe entrada de garrafas reutilizáveis em estádios. É, cientistas projetam aí calor extremo ao longo da Copa do Mundo. Mas a FIFA está proibindo aí, né? Garrafas reutilizáveis. Muito bem, eu como não vou ter problemas aí, né?

Vamos lá, dando sequência aqui. Casemiro é criticado por André Henrique após falta em Endrick. Vamos ver o que que deu aí. O que que deu aí no, nos treinos, né? Um lance envolvendo aí Casemiro e Endrick durante um treinamento da seleção brasileira gerou aí repercussão nas redes sociais e também recebeu críticas do narrador André Henning da TNT Sports, né? Durante participação em programa esportivo, o jornalista comentou a entrada forte aí do volante sobre o atacante e fez uma comparação com um dos momentos mais lembrados da eliminação do Brasil para a Croácia, né? Na Copa do Mundo de 2022. Muito bem, não vou entrar no mérito aqui da questão aí, né? Da lembrança aí da reportagem, para não estender muito aqui a conversa. Bom, vamos lá. Lá pelo Internacional, o Inter prioriza aí reforços para defesa e ataque aí para a próxima janela. A busca por zagueiros e atacante de movimentação dependerá aí das vendas, mas a direção já definiu posições consolidadas aí ou consideradas carentes aí no elenco, né? O Colorado então quer reforçar a sua defesa aí na próxima para depois da Copa, né? Vamos lá, conferindo aqui. Torcedor é detido após caso de racismo na Copa da Federação Gaúcha de Futebol. O meia Paulinho do Guarani afirma ter sido alvo de ofensas durante a partida. Um caso de racismo paralisou aí por 4 minutos aí a partida entre Guarani, o Guarani é lá de Bagé, e o Farroupilha de Pelotas, né? Válida aí pela 4ª rodada aí da Copa Federação Gaúcha de Futebol. A partida aconteceu lá em Pelotas, né? E terminou aí empatada em 1-1. E um homem que estava na tela de proteção do gramado, atrás do banco, né? De reservas do Guarani, teria preferido aí ofensas racistas aí ao atleta do clube. O meia Paulinho, né? Que afirma ter sido alvo das falas, comunicou aí o ocorrido à arbitragem. Isso parece que não acaba muito, né? Aliás, não acaba nunca, esse negócio de volta e meia tem esses casos de racismo, né? Muito bem, lá pelo Grêmio, Arthur entra na mira aí de 2 clubes brasileiros. O volante está em reta final de empréstimo com o tricolor gaúcho. Nas últimas semanas aí o volante foi procurado por Cruzeiro e Fluminense. As informações foram inicialmente divulgadas aí pelos jornalistas Diogo Rossi e Galiel Dornelles. E confirmadas aí, né, que os dois times procuraram aí o Arthur ou o staff do Arthur, né? Muito bem, nos amistosos antes da Copa, Espanha empata com o Iraque e França sofre virada aí na Costa do Marfim, em amistoso aí pré-Copa, né?

Muito bem, eram essas aí então por hoje, eram essas aí as principais manchetes esportivas do jornal Correio do Povo lá de Porto Alegre para o nosso Papo de Futebol, que tem um oferecimento de tintas Luxton. 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

machadores. Depois da Lida e Dona do Rancho. Muito bem, para Dona Márcia Espido, que acredito que esteja trabalhando aí, né? Então, um grande abraço aí, uma boa noite. E mais uma vez, parabéns aí pelo seu delicioso churrasquinho, né? Bom, o que mais aqui? O Porca Véia Lembranças é pra Dona Terezinha lá de Jaguaruna, lá do Arroio Corrente. Um abraço aí, nos desejou uma boa noite aí, igualmente aí, dona Terezinha. Dante Ramon Ledesma e o Pupurri, né? Com o Orelhano, América Latina e tantas outras aí, neste Pupurri aí do

0: gurizada lá do Curralinhos, Passo de Torres. Então tá bueno, Vivente. Um abraço aí. Foi o Chiru Missioneiro. Muito bem, o seu José Cardoso mandou uma aqui, uma aniversariante aqui, né? A sua afilhada, deixa eu ver aqui. Mas hoje, né? Excepcionalmente, a hora do aniversariante foi na divisa, na divisa do Chimarrando para a festa fandangueira. É, fizemos aí às 21 e pouco aí, fizemos a hora do aniversariante. Mas ele mandou um recado aqui, vamos deixar para homenagear amanhã então, né?
1: Toca pra ela aí uma música.
0: Opa, deixa eu começar aqui.
1: Caio, mais um pedido pra ti aí, homenagear minha afilhada Karina Silveira de Souza, que esteve de aniversário ontem, e aí eu não tava aí, eu tava lá em Santa Marta pescando um pampa, e aí agora eu quero aproveitar pra homenagear ela na hora do aniversariante, se o amigo puder aí. Um abraço, abençoada noite. E toca pra ela aí uma música com Os Monarcas, se for possível. E ela também é moradora aqui do bairro São Brás, em Torres.
0: Muito bem, vamos tocar Os Monarcas aí pra Karina Silveira de Souza, né? Completou aniversário ontem, mas vai ser homenageada amanhã, né? Já passou hoje a hora do aniversariante, como já falei aqui, tá bom, no seu José Cardoso? É, hoje excepcionalmente com o feriado, na troca de programas, a gente aproveitou para fazer a hora do aniversariante, para fazer a dividida aí de um programa pro outro. A hora do aniversariante foi logo depois das 21. No encerramento do Chimarrando. Bom, diz o seu Adair Oliveira. Diz ele, obrigado pelo ótimo trabalho que você faz aí com todos. Além de serem profissionais, você principalmente, e como dizia os mais antigos, é gente da gente. Parabéns. Você não é só radialista, é uma visita na casa de todos. É como agora, você tá aqui atendendo meu pedido, né? Dentro de minha casa e onde eu estiver. Então tá bom, bacana, obrigado aí seu Adair Oliveira pelas palavras. Um abraço, uma boa noite aí, né? Grato aí pelas palavras. Já o nosso amigo Guilherme da Rocha. Chegou agora há pouco aqui o Vivente na barra de rolagem, né? Diz ele, boa noite, Caio. Roda para todos que estão na escuta. Uma das velhinhas aí do Grupo Minuano, Anunciação, o Guilherme da Rocha. Abraços, meu amigo. Igualmente aí, uma boa noite aí, amigo Guilherme aí de Forquilinha. 21:06, depois do intervalo, abrindo mais uma sequência aqui na nossa festa fandangueira.
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Buenas! O grupo que abrilhanta o especial Feras da Música Gaúcha, dos trabalhos, dos trabalhos mais recentemente lançados aqui na programação, Você é Gaúcho. É, com a Grupo Rodeio, né? Falo do Grupo Rodeio, com a participação especial do Tchê Chaleira. Muito bem, amanhã, no especial Feras da Música Gaúcha, certamente esta música deve aparecer no especial, né? Bom, ainda toquei aqui o grupo Galderiaço, Vaneira para o Laçador, Vaneira para o Laçador. Grupo Camperismo, Quando a Gaita Chora, Tchê Guri, Amor de Baile, Os Monarcas, Cheiro de Galpão e Vaneira Grossa, o seu José Cardoso, lá de Torres, lá do bairro São Brás, mandou especialmente para sua afilhada, Karina Silveira de Souza, que ontem completou o aniversário, mas vai ser homenageada amanhã, sexta-feira, né? Na hora do aniversariante. E ainda pro amigo Guilherme da Rocha, lá de Forquilinha,

Grupo Minuano, Anunciação. Então tá bueno, 23:33. Vamos fechando a nossa lida por hoje, deixando aqui a última sequência da nossa festa fandangueira. Mas antes de irmos embora, deixando uma mensagem, uma reflexão que possa ser útil a alguém. Essa de hoje nos diz o seguinte: a vida puxa pra frente. Não fique preso ao ontem, a relembrar insucessos, maus tratos e doenças. Você tem agora o maior bem, o de poder viver este dia e operar mudanças, fazer planos, tomar decisões, começar a agir, né? Espalhe-se. Espelhe-se, na verdade, espelhe-se nos que, com grandeza de alma, alcançaram a prosperidade, né? Explore-se e arranque de si mesmo mais inteligência, sentimento e decisão. Não pare, trabalhe. Utilize bem o seu hoje, vá em frente, seja alegre, otimista, crente nas forças e não fraqueje. O agora, o hoje é a sua maior fonte de prosperidade. Então aí está para te refletir aí neste final de noite de quinta-feira. Agradeçamos ao patrão velho por mais um dia, né? No nosso caso, mais um dia e mais uma noite de trabalho aqui na número 1 da música gaúcha. E querendo ele, amanhã estaremos de volta para fechar a semana. Amanhã, sexta-feira, no Chimarrando, depois da Voz do Brasil na Festa Fandangueira e também para fechar com chave de ouro a nossa semana, o especial Feras da Música Gaúcha, trazendo Grupo Rodeio aí no 21º especial de 2026. Beijo no coração de todos do amigo Caio Santos, uma ótima noite e amanhã tem mais, até lá. Grupo Quero Quero, todo homem do Pampa.

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1: Muito bem, está Garotos de Ouro na programação da número 1 da Música Gaúcha para você ligado no Expresso Campeiro. O WhatsApp para você é o 4835332000. Vamos embora por aqui com recados na programação. Márcio, bom dia.
2: Bom dia, Sidney. Sidney, aqui é o Márcio de Januário, Sombrio. Queria escutar a música Cigana Feiticeira e concorrer ao sorteio do almoço Panela de Ferro. Márcio Luiz Cardoso.
1: Valeu, Márcio Luiz Cardoso, bom dia pra você, curtindo a nossa programação sempre, né? E nós vamos seguindo nesta manhã, em nome também da Policar, bateu, amassou, arranhou, a clara, Policar consertou, Policar tem prazo de entrega e aquele atendimento pra lá de especial para você, BR-101, quilômetro 435, no bairro Japonês, em Sombrio, telefone WhatsApp 489-9985-054. 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Amigo Gilson Otto Wagner, curtindo a nossa programação. Buenas Seguri, um forte abraço, a você também ligado. O amigo Peroba também acompanhando a nossa programação. É, será, Peroba, que é isso que ele apagou os áudios ali? Hã? Barbaridade. Isso não posso falar, né? Não. Então tá. Muito bem, vamos lá. Quem mais por aqui? Ouvindo a nossa programação. Em Balneário Rio de Silva, amigo Paulinho. Grande Paulinho. Um abraço aí, Tcheguri. O Cristiano também está ligado na programação. Bom dia, tio Cid. É o Cristiano, ligadito na programação. Roda quando tapei o chapelão lá para o Renan. Hora do café, isso aí. Uma bergamota, essa hora vai bem, meu amigo, hein? Que show de bola. Um abraço, bom dia. O Alceu acompanhando nossa programação. Um abraço. Ele quer ouvir a música. Ah, essa música é do Pimpim, né? Sou PM. Alceu Salve, de Bento Gonçalves, curtindo a nossa programação. Roda sim. Valeu, Tcheguri. Um abraço, bom dia pra você também. Adaça, acompanhando nossa programação, né? Um abração pra você. Opa, Panambi, ouvindo 99.5. O Charles também está ligado por aqui.

0: te botaram no serviço, rapaz.
1: Bom dia, bom dia.
0: Bom dia.
1: Que é o tio Bila do Morro
0: do São Vento. Ah, o tio Bila.
1: É, o homem pediu ali já do Porca Véia, mas eu vou pedir outro. Chegou na frente, bem na hora que eu ia pedir o Pataqueiro. Mas se puder rodar aí pra mim. É, muito obrigado. Tô na peleia aqui, numa peleia do aterro. Tá que é uma beleza. Ai, vamos embora.
0: Tá ficando bonito o serviço aí.
1: Todo mundo aí pra vocês. Um abraço.
0: Bom trabalho,
1: hein? Se for atendido, muito obrigado.
0: Valeu, se precisar de uma ajuda tarde aí, dá um alô aqui, tá? Valeu, tio Vila. 10 horas e 16 minutos. Vamos embora com música na programação.

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1: 10:20.
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3: Muito bem, 10 horas 26 minutos, 10:26. Vamos seguindo por aqui com o melhor da música gaúcha nesta manhã e recados por aqui na nossa programação. O nosso amigo Antônio, ligadito por aqui, bom dia, Yuri, mandando música para o Tonho da Retrobendo, é isso? Um abração lá pro pessoal da Retrobendo e Jacinto Machado. Opa, e a música é Cadela Baia? Roda sim, tá? Um abraço, bom dia para você curtindo a nossa programação também. Amigo Ricardo, na cidade de Criciúma, ligado na 99.5. Bom dia, nosso colega Laura Alexandre, também curtindo por aqui a nossa programação. Quem mais mandando seu recado por aqui, na número 1 da música gaúcha? Antônio de Morrinhos do Sul, grande, grande, um abraço, bom dia pra você também. Fernandão, bom dia.
4: Roda aí pro Bruno Pérez, roda também pro Cássio, o Rui Rabelo, pro Alan, pro Carlinho, roda pra todos que estão na escuta aí, meu amigo, roda pra eles, Ginete de Fronteira.
3: Opa, valeu, roda sim, tá, um abração pra você, Fernandão, curtindo também a número 1. Mais recado por aqui, bom dia.
5: Bom dia, Candioto, tudo certo comigo?
3: Tudo bem.
5: Candioto, hoje, sexta-feira, o programa deve ser sério, né? Sem nenhuma fofoquinha, acredito eu, né?
3: Não, hoje não.
5: Não, isso é bom pra gente se divertir. Assim, Candioto, como diz o nosso amigo já tem, toca uma daquelas clássicas pra nós aí. Oferece pro Alemão da Cachaça, gente finíssima. Ontem veio aqui em Dom Pedro de Alcântara me trazer 3 garrafões de vinho a domicílio.
3: Opa!
5: Gente muito boa. E pra ti e pra todos os teus ouvintes, um abençoado final de semana.
3: Valeu, tio Eliseu, um abraço. Bom dia pra você, família, ligados na programação do Rio Grande do Sul, né? Hoje não, hoje bem tranquilito por aqui, de boa. O Rosário do lado aqui também. E assim segue. Por aqui, bom dia.
6: Bom dia, Conjunto. Bate um sorteio dos almoços no panela de
3: ferro.
6: De ferro aí.
3: Isso.
7: Obrigado pela visita aí.
3: E o nome?
7: Bom final de semana pra todo mundo.
3: Nome do vivente não tem aqui, né? Aí sim. Um abraço, manda teu nome completo, por gentileza, tá? Bom dia, quem mais?
8: Bom dia, Sidney.
3: Bom dia.
8: Sidney, eu gostaria de participar do sorteio,
3: sim,
8: da panela de ferro e gostaria também de escutar uma música. Uma que tu goste aí e um bom final de semana para nós todos. E gostaria de participar do sorteio. Ivonete dos Santos Colares.
3: Valeu, Ivonete, um abração para você curtindo a nossa FM Nativa. Bom dia também para a dona Dirce Generoso, curtindo a nossa programação, né? Mãe do Peroba, ouvindo a nossa FM Nativa, hein? Maravilha. Está lá na Lida, assando uma carne para Peroba, né? Agora eu vou te contar um negócio, né? Aí sim, né? Um abração, dona Dirce, ouvindo sempre a número 1 da música gaúcha, hein? 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Lembrando que logo mais à tarde, né? No final da tarde, estaremos lá na Rádio Integração FM, no programa Clique, lá com a Rita e o amigo Cassiano, né? Batendo um papo. Opa! Valeu, obrigado pelo convite aí, gurizada. 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

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Dez horas e 29 minutos, 10:29. O 4835-33-2000 para você concorrer aqui, né? Aos almoços para amanhã sábado ou no domingão. Na 99 tem Walter Moraes e o Brasileiro Gaúcho.

Muito bem, são 10 horas 34 minutos. Aí está o Walter Moraes na programação da nossa FM. Vamos deixar Loquedo por aqui na número 1 da música gaúcha, né? Para os amigos acompanhando a nossa programação, eu rodo PM na 99.5. Amor!

0: está o Xeloquedo na programação da 99.5, né? Mas que barbaridade. Vamos embora por aqui com mais música na nossa programação. Recados também. Nosso amigo Pimpim, ele já canta junto, né? Na música, né? Eu sou o Pimpim, sou o pau mandado. Que barbaridade. É, tem coisas que pega, né? É bravo o negócio. Já tem o Baralhando da Barbela por aqui também na nossa programação. São 10 horas 37 minutos. Simbora! Que barbaridade! Na sequência por aqui, a música do amigo Márcio, na luta bem curtindo a programação, já rodei do Márcio, né? Beleza, Diego Rio, um abraço pra você também. Quem mais por aqui? Bom dia.
1: Bom dia, Sidney Candioto. Aqui é a Maria, aqui de Gaivotas.
0: Sim.
1: Sextou, né? Depois de um feriado, mesmo a gente trabalhando no feriado, mas eu queria, assim, dizer que eu sou fanzoca da 90 da Rádio Mampituba. E gostaria de pedir uma próxima música, assim, que fosse bem alegre pra alegrar o fim de semana de todos os ouvintes.
0: Maria Terezinha Ferreira, um abraço pra você também, curtido por aqui a nossa programação, hein? Maravilha. Lourenço, esse fazia uma data, hein? Diga lá, Lourenço.
2: Bom dia, Sidney.
0: Bom dia, Tibri.
2: Mandar um abraço para todo o pessoal que está sintonizado com a Mampituba, um abraço para a família da Lúcia Cocal, para um beijo para a Nona Rosalina, pessoal lá do Chapadão, Orleans, a família do Sr. José, a Dona Terezinha, para o Fabinho, a Dani, para todo o pessoal da região de Orleans, para o nosso amigo Pipoca lá da a Cultura, a Rádio Cultura FM de Orleans. E a gente, quando passa lá, a gente sempre bate um papo com ele lá. E um abraço pro Rogério e a Ana da Gaivota. E desejando, assim, um bom final de semana para todos. Já quem tá fazendo feriadão, e faça bom uso do feriadão. E tenha cuidado no trânsito para ir e vir sem causar transtorno, sem provocar acidentes, que o cuidado é o que nos livra de muitos males ou muitos transtornos. E a música vai, bota ali com os Monarcas, Tudo por Minha Conta. Mas demora.
0: Demora.
2: Um abraço, meu irmão.
0: É, lá do outro lado da cidade também, eu estou sabendo que é Tudo por Tua Conta, seu Jaguara. Grande Lourenço, buenas, Tcheguri. 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Um abraço, bom dia lá para Dona Rosalina, lá de Nova Veneza, também sempre acompanhando por aqui nossa programação, né, Dona?

0: Carolina. Um abração. Um abraço lá para Maria Lúcia também, o Amor, sempre ligados na 99.5. 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Amigo Valdomiro passando aqui uma lista de músicas, né? O tio tá louco. Bem no grão dos olhos, é isso. Barco perdido, flor do meu jardim e a cabanha Toro Passo. Vamos encaminhar essa tua lista aí pro Caio Santos, tá? Essa só o Caio que toca, como diz o Vino.
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0: Temperatura em 19 graus.

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2: Sim, bora por aqui com o melhor da música gaúcha, hein? Oh, mas a chamada de futebol aí só tem Santos, né? Só faltou o João Santos e o Valdeci Santos pra fechar aí a mesa de inocentes, né? Que barbaridade. Agora tem presidente lá no AP, né? Agora sim, o motoclube tem presidente, né? O Reginaldo. Aí sim, meu, do valor. Tem mais aquele negócio de convidar só aqueles, né, os mais chegadinhos, né, o Edinho? Igual ano passado, né? O cara que ele não me convidou, tá? Mas Deus tá vendo, Deus tá vendo. Tio Jonas, diga lá, guri.
3: Buenos dias, meu amigo Sidney. Uma santa manhã de sexta-feira, ensolarada em Lauro Miller. Ô, oh, Glória, que coisa linda. Toca pra nós aí com os tiranos, o fim de semana. Oferecer pra todos os ouvintes, especial essa produção maravilhosa aí, esta rádio que é 100% de qualidade. Ô, oh, que coisa linda. Um abraço, meu amigo. Buenas.
2: Um abraço pra você também, Ana Maria de Mampituba, ligada na programação, mandando pra família, para o pessoal da melhor idade, a música Costela Gaúcha. Eu rodo sim. Vilmar, diga lá, guri.
4: Ô, oh, Sidney. Opa. Pergunta pro Lombardi se ele não trabalha mais. Ô, oh, sexta-feira o cara tá na rádio. Diz pra ele que é o Paranazinho, ele não conhece por Vilmar, não.
2: Ó, oh, o Paranazinho.
4: Esse é o Paranazinho, jogava um latão. Barbaridade.
2: Jogava um latão, é isso?
4: Sexta-feira.
2: Eu sei o latão.
4: 9 horas da manhã, o Lombardi tá na rádio. Não, agora tá lascado. Oi, bota meu nome no sorteio aí também.
2: Vilmar Oliveira dos Santos.
4: Buenas.
2: Buenas. Rodrigo Marques acompanhando a programação. Raizeira Sombrio concorrendo ao almoço também. Valeu, Tiguri. E o Sextou do Matizes. O Wellington Mota Lodetti. Na lida. Um abração pra você. Passando a carpideira no fumo. Roda pra nós pelos. Um abraço. Valeu, Tiguri. Concorrendo também. Quem mais por aqui? Bom dia.
5: Oi, bom dia. Tudo bem?
2: Tudo bem.
5: Sou a Maria de Arroio do Sal.
2: Opa.
5: É, eu queria só uma pergunta. Eu fiz aniversário dia 2. Eu não concorro ao almoço de domingo?
2: Está concorrendo.
5: Não é os aniversariantes da semana
2: do
5: ou
2: dia.
5: Só aniversariante do dia?
2: Do dia, do dia.
5: Obrigada. Aí, se eu for sorteada, eu mando meu nome direitinho, como que faz, né?
2: Isso.
5: Oi, sou Maria.
2: Muito bem, tem que ser no dia do aniversário, tá? Mas mesmo assim está concorrendo ao almoço e para o final de semana, tá bom, Maria? Um forte abraço para você, curtindo também a número 1 da música gaúcha, hein? Vamos embora. Segundo o Valmir aqui, na lista do Valdomiro, faltou o cavalo tostado. Tu acha que vai demorar quantos pro Vino pedir? Ah, vai aonde, né? Não passa de 10 minutos, né? Amigo João da Raizeira. Buenas, João. Acompanhe também nossa programação com o nome na lista para o sorteio. Neuza Zampoli também. Bom dia, Neuza. Um abraço. O Edvânio Tomás também está ligado por aqui. Buenas, guri.
6: Bom dia, Sidney.
2: Bom dia.
6: Coloca pra nós aí a caminhonete branca. E não esquece de botar meu nome no sorteio.
2: Edvânio
6: do Canto Tomás de Araraguá.
2: Um abraço pra você também, o Alberi, Três Cachoeiras, Rio Grande do Sul. Bom dia, Alberi. João, diga lá, João.
7: Sidney Candioto, aqui é o João do Tapetão. Meu amigo Candioto, se possível tiverem na programação aí, roda pra nós os mateadores. Depois da Lida e a Dona do Rancho.
2: Tem.
7: A gente curtindo o Tapetão aí.

0: essa rádio maravilhosa, nossa Mampituba, nossa nativa. Valeu, Candioto, um grande abraço pra você, a todos os ouvintes, um excelente final de semana. Tamo junto, meu amigo.
1: Valeu, um abração pra você também, ótimo final de semana. Rosângela Zampoli também ligada na programação, bom dia pra você também. O Isaac Zampoli também curtindo a número 1 da música gaúcha, maravilha, hein? Pessoal com os nomes na lista aqui, né? Luiz Artzeski, Rio dos Anjos, Araranguá também. Buenas, tia, um abraço. O Já Já Tem também, mandando outro áudio aqui, né? O terceiro. Beto Cipriano também está ligado na nossa FM Nativa. Valeu, Beto. Bom dia pra você também. Olá, bom dia. Hoje pelo Timbé do Sul, na Serra. Opa, bom programa. Amigo Dorion Gomes de Araranguá. Bom dia, Dorion. Um abraço a você também, curtindo. O amigo Odilon Severo também está ligado por aqui. Bom dia, Odilon. Na 99, o melhor da música gaúcha.

0: Muito bem, aí está os tiranos, fim de semana na 99.
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0: Sim, bora por aqui, já tem mais música na nossa programação. Tem mais por aqui mandando o seu alô, o seu recado. O amigo Beto Cipriano pediu o bagó corcovedor, eu rodo pra você, tá? Valeu, Tcheguri, bom dia. José Jetner, diga lá, Tcheguri.
2: Bom dia, Sidney Candido, que é o José Antônio Jetner do SAR. Roda aí pra nós, baile na serra. Vai para todos que estão ouvindo a rádio.
0: Valeu, um abraço pra você também, curtindo a nossa programação. Muito bem, Tcheguri. Ô, Romil, tu também vai ser cheio de amigos desse jeito, mano. Que barbaridade. Bom dia.
3: Roda aí o sem pai e sem fumo, hein? Pra todos que estão na escuta, guri. Já tô retornando das entregas. Eita lasqueira.
0: Ô, tio Zeca.
3: Sextou, né, guri? Sextou, tem que botar pressão.
0: Ô, tio Zeca. Agora que passou o trem aí, tio Zeca. Isso é uma barbaridade, né?

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1: 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Ô Sidney, fugindo um pouquinho, sabia que o Fernando Lagarreta vai ser adotado aí em Sombrio? É, pegou a moda ali, pegou aquela mulher que foi adotada lá, dizendo que tinha 12 anos, lembra lá em Joinville? Pois é, agora tem uma família que vai adotar o Fernando aí. É, já encomendaram até a chupeta pra ele.
0: Aí está, amigo Sérgio, da Sony Bem-Estar com o chão da família. Que barbaridade. Nosso amigo Pimpinho foi à reeleição ontem, perdeu então, é.
2: Ô, candidato, cara, o novato fez a caveira da turma, cara. Bah. O novato, achei que era parceiro meu. Ah, o novato por fora, né?
0: Uhum.
2: Ele nem foi o Ronial pra mandar as caras, cara, bicho safado, tá?
0: Meu
2: e
0: Deus.
2: Eu tinha um novato com um cara bacana, mami. Meu Deus do céu. Perdendo, cara. Tu é louco.
0: Que barbaridade. Mas tudo bem, né? Faz parte, faz parte. Opa, ele por aqui também, né? Agora tu vê.
3: Bom dia, meu amigo.
0: Bom dia.
3: Tudo certo, tem na escuta aí, candidatão. Saudades, amigo aí. Ô, tô com uma boa pra nós aí. Manda pra aqueles, pra aquele grupo lá daqueles boca de...
0: Boca do quê?
3: Falou, candidatão.
0: Valeu, um abraço.

é, não para em grupo, né? Vai parar de que jeito, né? Não deixa, né? Lá tem quem manda. É igual o amigo Pochete do de Sara ali, né? Grande Pochete. O Brito disse que comprou um colchão desse, olha, que dorme que é um anjo.

0: piadão que, olha. Já foi, já passou o ônibus. Simbora por aqui, já já tem mais música.
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0: Temperatura em 20 graus.

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2: Simbora por aqui com o melhor da música gaúcha, amigo Gilson. O que que anda acontecendo com o nosso amigo John? É muito serviço, só pode, né?
3: Meu Deus, vai até sexta ainda.

0: embora por aqui, amigo Clevison, ligadito na programação em Uruçanga. Clevison Scarpato de Uruçanga, ligado na programação. Mandando uma música especial. Opa! Para a filha, a Malu, que cede aniversário. Bom dia lá para a Malu, felicidades para você. Valeu, Clevison. Tem mais por aqui, Candioto. Bom dia, que Deus te abençoe. Esse programa é maravilhoso. Sou a Jacira, quero ouvir a música Flor do Meu Jardim. Os Cílios do Rio Grande. Bom dia para você também curtindo a nossa programação, tá? Lenita Quadros, de Lagoa de Fora, também acompanhando a nossa programação, pediu Baitaca, concorrendo aos almoços também. Valeu, Lenita. Um forte abraço para você. Narcísio, diga lá. Bom dia, Narcísio.
1: Mandar uma música aí pra nós, se é, né? Temos escolha de feijão. E quero participar do almoço da Parada de Ferro, Narcísio de Borba. E para todo o pessoal do Carro de Boi na Praia Grande, que estão lá na Serprag, no campo, lá na Praia Grande. Todo mundo lá, tá bom? No CTG da Praia Grande, tá bom?
0: Valeu, um abração para vocês aí, o amigo Narcísio, São João do Sul, curtindo a nossa programação também, né?
2: Ô Sérgio, eu quero um colchão desse aí pra gente ficar a gente ficar deitado aqui pra não dar muito estresse, pra esperar a música que o já tem já e daí não roda a música da gente e a gente fica aqui com dor no corpo, será que passa a dor a gente esperando a música? Aí me reporta aí.
0: Tá bom, vamos encaminhar pra ele aqui, tá? O Dilon Severo também está ligado na programação, né, Dilon? O Tio Santo também curtindo 99.5. Bom dia pra vocês, ligados na número 1 da música gaúcha. Agora são 11:14, 11:14. 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

0: horas, 20 minutos, 11:20. João Luiz Correia na programação da Mampituba, número 1 da música gaúcha. Amigo Batista.
1: Buenas, che, buenas.
0: Buenas.
1: Bom dia.
0: Bom dia.
1: Uma música aí, gauchão de apartamento aí. O Frank ali do campo.
2: Também curtindo.
1: E amigos do grupo.
2: Maravilha, hein?
1: E bom fim de semana a todos aí. Abraço, manda lá pro Sidney. Ao Silvanei. Sai da sanga, Silvanei. E o nosso amigo lá. Ninguém sai do galo, ninguém sai de casa.
0: Um abraço para você ligado na nossa FM Nativa também, grande Batista, da RS Extintores na cidade de Sombrio, Masate, guri. Ô, Jurandir, aí tá aí, tamo também, né? Meu Deus do céu. A Fran, ligada na programação, pediu a música do João Luiz Correia. Fran Borba, um abração pra você, né? Curtindo a nossa programação, concorrendo aos almoços também. Carlos Henrique também está ligado por aqui, Buenas, guri. Nova Veneza, mandando música. Do Fogo de Chão, bom dia pra você também curtindo a 99.5. Olá, bom dia, roda uma música do Parque Avé pra nós na escuta em Balneário Gaivota e coloca o nome do sorteio, Alex Minosso. Bom dia, tia guri. Sergão, Sergão.
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0: É coisa de louco. É isso aí. Depois eu escuto teu áudio, tá? Bom dia pra você também curtindo a número 1 da música gaúcha. Agora chegamos no Odilon, né?
4: Buenos dias.

0: Tiro.
1: Bueno.
0: E aí? Ah, mas esse povo só quer comer de graça? Oh, rapaz. Eu te avisei, né? Não, vão quebrar o panela de ferro lá. Não, dá licença, né, cara? Vai lá, manda esse povo lá, rapaz. Passa o cartão em 3 vezes lá e come uma banha daquelas de sustância. Oi, tu caminha, bota esse meu áudio no ar, é, o Jaguara.
1: Que barbaridade. Demorei a colocar teu áudio no ar, né? Bom dia pra você também, né? O tio Santo também está ligado, né? Um áudio aqui de mais um minuto também, né, tio Santo? Vou te contar um negócio. Teu nome no sorteio também, tá, tio Santolino? Bom final de semana para o amigo e também curtindo o melhor da música gaúcha sempre. 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De mini escavadeira hidráulica também e também com escavações e terraplanagem, Mac Martins, do nosso amigo trilheiro, o Tonico, o Tcheguri, isso parado, acelera com a loucura. Grande Tonico, buenas, tche.
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1: É igualzinho o angulista, grande Britão.
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1: 11:22.
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6: Simbora por aqui com a melhor da música gaúcha, amigo Panisson de Caxias do Sul, também está ligado aqui na nossa FM Nativa. Diga lá, Tcheguri.
7: Bom dia a todos os amigos da região.
6: Bom dia, Tcheguri.
7: Essa rádio que nós escuta todos os dias.
6: Maravilha, hein?
7: Eita, rádio boa. E tá chegando a trilha meia roda. Semana que vem estamos encostando aí.
6: Opa!
7: Sexta-feira, madrugada, temos saindo da Caxias do Sul, direção ao Costão, para trabalhar, organizar, receber todos os amigos lá. 11ª trilha do Costão. Morrinhos do Sul é o que liga. Um abraço, sou Sidney Candiotô.
6: Valeu, um abração, amigo Panisson. Os amigos que estão na cidade de Caxias do Sul, Rio Grande do Sul, curtindo o melhor da música gaúcha, hein? Mas a Tigre. Em setembro em Caxias do Sul, né? Rolar umas pedrinhas por aí, né, ô Panisson? Minha nossa. Aí sim, né? Rogério Bice acompanhando nossa programação na Serra Gaúcha. Um abraço a você também curtindo por aqui.

do Sonho do Bem-Estar, Sérgio. Esse teu áudio não vou colocar no ar, não. Tudo bem, né? Olá, bom dia. Roda Música Negra descobriu. Participando do sorteio também, né? Vilmar Borelli também ligadito na programação em Torres, Rio Grande do Sul. Concorrendo por aqui também. Valeu, tia Guri. Um abraço. Vamos embora com mais música na nossa FM Nativa. Tem Oi Serranos.

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1: Aí está, os monarcas, é tudo por conta do Lourenço na 99.5. Que tal, tia guri? Simbora por aqui com o melhor da música gaúcha.
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1: Temperatura em 20 graus.

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1: E bora por aqui com o melhor da música gaúcha. Agora são 11:40, 11:40. Já já tem sorteio, né? Sorteios aqui na programação da nossa FM Nativa. Vamos saber quem vai faturar em seguidinha aqui os almoços para o final de semana no restaurante Panela de Ferro em Santa Rosa do Sul. Acompanhando também nossa programação, nosso amigo Alemão da Cachaça, grande Alemão, velho de guerra, ligadito aqui na número 1 da música gaúcha, né? Diga lá, guri.
2: Ah, bom dia, meu amigo Sidney, bom dia, ouvintes da Mampituba. Bom dia a todos os amigos, amigas. E da fala do Alemão da Cachaça. Meu amigo Sidney Candioto, olha só. Tu sabe aquele nosso amigo lá, o Eliseu, lá de São Brás, te ligou pra ti pegar meu número pra levar um vinho pra ele?
1: Isso.
2: Ontem eu fui exclusivo lá na casa dele, levar o vinho pra ele. 3 garrafões. Pensa, meu amigo Sidney, num cara gente fina. Pensa num grande amigo, quero mandar um abraço pra ele. Tô mandando um abraço aí pro meu amigo Eliseu aí, São Brás. Pensa num cara gente fina. Ô, cheguei lá, não deixou mais sair.
1: Bah, show de bola.
2: Me levou lá pro sítio dele, chegamos lá, pensa num açude. Vixe, mas bota, me convida pra ir lá um dia.
1: Pronto.
2: Passar uma tarde lá e tomar um café e pescar. Gente boa, um grande amigo. Vamos dar um abraço pra ele. Mandar um abraço a todos os amigos e amigas e pros conhecidos também, né, Sidney?
1: Isso aí, pros conhecidos.

0: Queridos também, amigo alemão. Buenas, um abraço. Amigo Márcio Antônio Neto acompanhando nessa programação, presente no sorteio também, né, Tio Guri? Tio Silas está ligado por aqui, né, Tio Silas? Leandro Ramos, Arroio de Sal, Rio Grande do Sul. Areias Brancas, Arroio de Sal. Roda música, eu vim aqui pra dançar dos monarcas. Ô, Tio Guri. Aí é bonita a churrasqueira, né? Aí é do valor. Forte abraço pra você também, para todos que estão ligados na número 1 da música gaúcha. 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Vamos lá, vamos ver quem vai faturar aqui os almoços, né? Para o final de semana, no restaurante Panela de Ferro, lembrando, né? Que com direito a levar um acompanhante, tá bom, pessoal? Mandando um abração aqui, né? Pra Neuza também, ouvindo 99.5. Vamos lá, então. Ganhadores da semana. Eliton Mota Lodetti. Bom dia, Eliton. Um abraço pra você, família. E também Rosângela Zampoli. É isso, né? Os ganhadores, então, aí do final de semana, Eliton Mota Lodetti e Rosângela Zampoli, os ganhadores. A você ligado na programação da número 1 da música gaúcha, um forte abraço, um ótimo final de semana, vem aí, Felipe da Boite Rochinha e a galera aí do Mampituba Esportes. Eu volto na segunda-feira, às 5 horas, no programa Manhã Nativa. Amigo Fabiano também está ligado por aqui, né? Mandando aqui um alô, diga lá, Fabiano, rapidinho.
1: Mandar uma música aí, mandar um Fabiano Partidoso. Adriana da Vila São Cristóvão. E outra coisa, não pode chegar visita na minha casa, minha churrasqueira é muito grande.
0: É.
1: Tá bom? Um abraço. Manda aí uma do Baitaca pra nós, faz o favor.
0: Um forte abraço a você também, Fabiano, curtindo a nossa programação, hein? Fogo de Chão na 99. Um abraço e até segunda-feira.

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meio-dia, 9 minutos, você já está acompanhando, ouvindo e assistindo o Mampituba Esportes desta sexta-feira, 5 de junho de 2026. Por aqui estamos chegando, dando sequência na programação da Mampituba. Depois do Candiota, a parte musical, eu, Felipe da Boa, de Rochinha e convidados, projetando o fim de semana de semifinal do Campeonato Sombriense. Dando sequência, ontem já projetamos uma semifinal e hoje a outra entre Das Antigas e Jaguarari. 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

no bairro Guarita, aqui em Sombrio. É o Mampituba Esportes que está conosco aqui nesse comecinho de tarde de sexta-feira. Sextou, tempo bom, temperatura nesse momento aqui em Sombrio.

0: também no YouTube da Mampituba, e por lá, além de ouvir, tu pode assistir a gente deixando o teu comentário, a tua participação através aí dos comentários no Facebook e também do nosso YouTube da Mampituba. E o Mancha já tá nervoso aí, Mancha? Tudo.
1: Tô.
0: Estão brigando aqui já antes, mas que loucura, rapaz. Comentários no Facebook da Rádio Mampituba FM, deixa seu comentário também pelo nosso YouTube da Mampituba. O pessoal vai comentando quem leva melhor, das antigas ou Jaguarari, hein? Quero saber aí os comentários, o que que a gurizada tá esperando desse grande jogo que a Mampituba transmite, hein? Imagens também no YouTube, esse grande jogo nesse domingo a partir das 15 horas. Comigo aqui o comentarista do futebol da Mampituba, Rochinha. Tudo certo, Rocha? Bem-vindo, boa tarde.
2: Boa tarde, Felipe, boa tarde a todos os ouvintes. Satisfação e prazer, mais um grande programa, né? E cara, achei que já ia ter que separar alguma coisa aqui dentro.
0: É, já
2: tá com medo agora.
0: É a primeira vez nessa hora que eu fiquei.
1: Tá muito pertinho, cara. Vou dar o limão pra lá.
0: Não, vocês estão aparecendo na mesa santa. Eu vou pedir pra vocês se aproximar um pouquinho mais aí, tá?
2: Aí.
0: Assim, isso.
1: Deixei ele no canto dele.
0: Não aconteceu nada, mas tudo bem. Rochinha, Jaguarari das antigas.
2: Jogaço, né, Felipe? Jogaço. É. Essa é a expectativa, né? A nossa primeira divisão só tem jogaço, né? E essas equipes se classificaram aí e agora fazendo esse duelo aí que com certeza vai ser um duelo digno de uma final de primeira divisão, né?
0: É, exatamente.
2: E vale muito, né? Vale muito. Além de uma vaga pra final, tem coisa valendo aí, né? Diz que tem. Tendo apostas, tem. Casa de aposta aí, então. É verdade isso?
1: Tem um boizinho rolando aí.
0: E vi dizer que vai ter mais coisa hoje também, né? Vamos botar na mesa aí. Bom, vamos lá, vamos apresentar o pessoal. É dupla inédita aqui, né? No programa.
2: Não é fácil, né? Nenhum nem o outro, né? O Éder às vezes vem, às vezes não vem, às vezes não deixa vir, é complicado. O Mancha nem se fala, né? O Mancha.
1: Se não aperto muito, que nós corre, tá? Vou correr, tô no suador aqui na mão.
2: Mancha, bem-vindo ao programa.
1: Obrigado aí de novo pelo convite aí. É uma honra estar aqui. E um abraço aí pra quem tá escutando, ouvindo nós aí.
0: Éder, também, bem-vindo mais uma vez aqui ao programa, boa tarde.
3: Uma boa tarde quem tá nos ouvindo aí, uma boa tarde pro meu ex-amigo Mancha aqui. E estamos aí de novo para debater essa semifinal aí.
0: Não é mais amigo?
3: Não, ex-amigo agora.
0: Ex-amigo.
3: Até segunda-feira.
2: Até segunda. Não, mas segunda ainda acho que vai ser pior ainda, né? Independente para um pro outro.
0: Segunda-feira alguém. Alguém estará frequentando.
3: O sono volta normal, tudo normal.
0: Segunda-feira alguém estará frequentando mostardas e adjacências, né?
3: Já, nós temos o nosso caminhoneiro que vai toda segunda-feira, né? Já vão sair no domingo.
0: Direto. Ah,
3: programado já.
0: Direto da Anjo. E quem que vai sair, Mancha? É tu ou é o Éder? Que vai pro Bujuru?
1: Cara, eu sempre falo que eles pegam meu pé, que estão desfalcados e coisa e tal, mas é a camisa na hora H, time de tradição sempre chega, é a vontade prevalece às vezes no jogo, o meu time é um time novo, vamos ver o que que vai dar, mas eu acho que dá eles.
3: As conversas.
2: O que tu acha, Éder, dessa conversa aí?
3: Conheço faz 30 anos, né, cara? Não é de ontem, né? Ah, cara, é um jogão, né? Jogão Jaguarari das antigas. Além da nossa amizade fora de campo, eu acho que um não quer perder pro outro, de jeito nenhum. Existe hoje alguma situação que talvez favoreça o das antigas, mas ali dentro de campo é 11 contra 11. Sim.
2: Antes de nós falar desse jogo do das antigas, vamos falar um pouco das quartas de final, né? As quartas de final aí. Como é que foi, Éder, o time de vocês nessas quartas?
3: Pra nós foi um desespero, né? A gente começou o jogo bem, aí pecamos ali nos lances ali que poderia ter feito os gols e foi ficando difícil. E a Boa Esperança com o pessoal da casa praticamente sem ninguém de fora.
2: Sim.
3: E jogaram bola que, olha, os caras fizeram por merecer. Levar nós até quase o final do jogo, pra nós poder fazer o gol.
2: Eu falei até mesmo no dia lá do jogo que teve a questão Boa Esperança na frente, né? Com isso. O gol do Lian no meio de campo. E daí depois, antes do intervalo ali, teve aquela confusão. E eu até falei no ao vivo, Éder, que pro jogo a Boa Esperança tinha perdido mais. Mas pra competição, o Jaguarari perdia mais, que é o Edson, né?
3: Com certeza, porque o Filipinho tava muito bem no jogo. Era o cara que comandava o meio. Ele tira um do sério, tira um. É o jogo dele, sabe?
2: Ele gosta
3: daquele. Então ali ele tava muito bem no jogo. Ele era o melhor jogador deles. Aí.

0: pro jogo, foi muito melhor para nós. Agora, pro resto da competição, nós perdemos praticamente um dos melhores jogadores nossos, né?
1: É, exatamente.
0: Que nós não tem outra peça de reposição, entendeu?
1: Igual não tem, né?
0: Não tem.
1: Fichado,
0: não digo que não tem, porque tem o pessoal da casa que pode suprir, mas nível dele de fora aí a gente não tem.
1: E tá numa boa fase, né?
0: Ele tá numa craque, né? O cara é craque. Tava no profissional até o ano passado.
1: Olha aí, quando vocês saem perdendo ali, o que que passa na cabeça dele? Filme de novo, nós perdendo as quartas?
0: Não. É que daí, tipo assim, ó, começa o jogo. Começamos
1: de
0: bem.
1: De novo com expulsão novamente?
0: Começamos bem. Jogo. A gente começou muito bem no jogo. Tivemos chance de gol, chance de fazer dois, tivemos chance. Praticamente
1: tanto que,
0: para.
1: Tanto que tava pra ser um dos craques da partida. Isso. Era o goleiro Emerson, né? Da Boa Esperança.
0: Então, o goleiro fez muita defesa e aquilo ali vai bater, tu vai chutando, tu vai tentando, e a bola não entra, né? Tu começa a passar um filme, né? Isso hoje não é pra nós. Entendeu? E se o Felipe não faz aquela defesa com os pés, né? Que ele já tava caído, bem dizer, e a bola desviou. Provavelmente nós estava fora.
1: Sim, foi uma.
0: Nós não conseguia buscar.
1: Eu até falei com o Felipe depois no final do jogo, né? Eu falei, Felipe, cara, aquela tua defesa foi a defesa
0: do
1: jogo.
0: Botou nós no campeonato.
1: Porque talvez se faz ali já era outro.
0: Eu acredito que não. Porque daí o que acontece? Nós empatando o jogo, a Boa Esperança tinha que sair do jogo.
1: Sim. É.
0: Se eles estão ganhando.
1: Faz o ferrolho ali atrás, já era.
0: E né? Lá dentro e deu. E ele sabe jogar.
1: Sabe jogar.
0: Desta forma.
1: É um time copeiro, né?
0: Copeiro, tudo cara experiente. Tava só com o pessoal da casa. Mas, cara, o que aqueles caras correram é fora do comum.
1: Esse é um diferencial da Boa Esperança, né? Os da casa, eles dão a vida, né?
0: Fabrício, eu brinco. Qual foi o Monjaro que tu comprou que eu quero? Porque ele tava louco.
2: Eu não reconheci. Em determinado momento, o Lonei tava entrevistando, eu não reconheci que era ele.
0: Cara, o que o Fabrício jogou de
1: que jogou, né? E que jogou. Falei pra ele.
0: Não.
1: Pra mim, Fabrício, uma das melhores partidas dos últimos tempos.
0: Ele jogou bola assim que ele já acabou o jogo, ele veio conversar comigo, ele tava estafado, sabe? Esse cara que se doou dentro de campo de uma maneira e outra. Não é que se doou, ele jogou muita bola aquele jogo.
1: Foi.
0: Entendeu?
1: Mancha, como é que foi essas quartas de final pra ir pro Das Antigas, que jogava pelo empate também, né?
3: Cara, foi. A princípio foi um jogo bem trancado no começo. A São Pedro veio. Precisava da vitória.
1: Sim.
3: Veio pra cima, até levamos uns dois, três sustos ali e tal. E graças a Deus, quando conseguimos achar o primeiro gol ali, daí.
1: Foi. Quem fez o primeiro gol foi o Igor, não?
3: Foi o Igor, né?
1: Foi o Igor.
3: Meu filho.
1: Quem que esse rapaz puxou, Mancha?
3: Puxou, cara, não vou dizer que puxou o pai, porque falta um pouquinho ainda. O pai era mais guerreirão, né? Eu queria que ele tivesse a vontade que o pai dele tinha pra jogar bola. Só isso, porque ele é um
1: bom jogador, acho que.
3: Só que ele sai fora.
1: Eu sei que tu tá fazendo a resenha, né? Mas é uma coisa que a gente sempre cobrava também dele na base, assim, a questão da intensidade, assim, né? A pegada do começo ao final, não só quando a bola chega nele que ele dá aquela explosão, né? Mas ajudar quando tem que marcar, né? E dar uma.
3: Ele tem que ser participativo. Tem que ser mais participativo. É. Parece que ele não compete.
1: Buscar o jogo,
3: Ele compete quando a bola só chega perto dele.
1: Sim.
3: Ele tem como
1: a personalidade dele, sempre foi assim.
3: Mas é um bom jogador.
2: Primeiros recados aqui dos ouvintes aqui estão dizendo: o Mancha já está na final, falou em todos os grupos já, o Sullivan que está mandando.
1: Inclusive eu recebi
2: recebi essa informação
1: inclusive
2: também. Já te considero finalista?
3: Esse aí, o Felipe goleiro.
2: Tu já te considera na final então?
3: Não.
2: Mas não.
1: Eu recebi um folder final era. Das Antigas, eu acho que era Guarani, não, Das Antigas e Motivação, alguma coisa assim.
3: Tudo goleiro de Guarani tá fazendo, Felipe.
1: Não. Ah, é?
3: Tudo, sei, isso aí eu não sei. Só pra ter um vestiário, né? Mas isso aí faz parte, né? Isso aí é legal.
1: Ah, ele quer usar, a favor dele.
3: Quer usar aquilo ali que vai já dar uma incentivada, né? Eu tô ligado já.
0: Eu acho que, tipo assim, a brincadeira, a resenha tem que ter depois do jogo. Agora esse negócio de, dois times na pista aí, não, eu não, e olha que eu sou da zoeira, hein? E isso aí pra mim não serve, eu acho que isso aí não se faz. Isso porque tu motiva o outro time.
1: Sim.
0: Dá gás pro outro time, entendeu? Eu não sei, quem é que faz essas figurinhas de um lado ou de outro, porque sai figura aí que o cara nem imagina.
1: Não, isso
0: é mais. Isso aí faz parte, mas tem um limite, né?
1: Mas desde que não saia dos atletas, né? De vocês.
0: Isso,
1: né? Agora a torcida, a turma.
0: Por exemplo, segunda-feira. Segunda-feira vai ser a segunda da zoação.
1: Mas vocês fazem até com nós da rádio.
0: Vai ter dois times que vai ser zoado.
1: E segunda, nós já vamos deixar o convite, né, Felipe?
2: Segunda-feira,
1: os finalistas aqui na rádio.
2: Mas isso aí faz até com nós da rádio, já recebi o Rochinha beijando meio mundo aí.
0: Ó, eu fui em todas as resenhas do Mancha, tá? Ganhando ou perdendo, eu vou lá. Eu quero carne.
1: Ai, ai, ai.
0: Ganhando ou perdendo, eu vou lá. Eu

0: fui nas três. E eu vou lá, ganhando ou perdendo.
1: Tu tem que dar uma manchinha, tá? Tem que dar uma manchinha, manchinha.
0: Ganhando ou perdendo, eu tô lá, nem que seja 5 minutos.
2: Tá, como é que
0: ou chorando ou alegre.
2: Ô, Éder, e como é que fica essa história? A gente sabe que vocês têm uma amizade de muito tempo aí, né? Mas a gente sabe que também um dá uma força pro outro. Quando um joga, o outro. E daí como é que fica agora? Ninguém ajuda
0: agora
2: ninguém?
0: Eu quero mais que ele se foda. Viu? Eu quero mais é que não venha ninguém do time dele. Joga só é o Igor tá e vendo? Ele, fichado, cara.
1: Tá vendo, né?
0: Não, é zoeira, cara. É, a gente sempre se ajuda.
3: A gente tá criando um clima hostil, né?
0: Desde o ano passado, a gente faz time mais junto e.
2: Jogo junto o veterano e
0: passemos raiva junto.
2: Estão representando sombrio.
0: Já brigamos de cadeira. Rapaz, já deu de tudo.
2: Ah, já brigaram de
0: cadeira. Nossa senhora.
3: Igual da Atena?
0: Cadeira voando. O Cássio que apanhou. Mas no meio.
2: Ah, tá, não. Mas era um contra o outro daí ou não?
0: Um contra o outro.
2: Ah, é mesmo?
3: Futsal. Tá, mas aí ninguém apanhou. Quem apanhou foi quem?
0: Foi o Cássio. Só de cueca no meio. Amizade longa aí, poucas pessoas frequentam a minha casa e ele é um deles. É. Eu frequento a casa dele, pai dele.
1: Tudo. Faz tempo, né? Não
0: convida,
1: né?
0: É bem de ser vergonha.
1: Ah, faz tempo?
2: Né? Então. Eu acho que
0: existe, das antigas Jaguarari, existe amizade. Eu acho que não pode passar daquilo ali, né?
3: Sim.
0: Eu sei que no jogo fica a flor da pele, mas pra mim não. Não tem que influenciar.
3: Bom, as primeiras participações, tem uma galera participando aqui. Vamos lá. O Evandro Carradori, boa tarde, rapaz. Ótimo programa e ótima semifinal no domingo. Transmissão da Mampituba com troféu para o craque da partida. Um abraço pro Evandro aí, que fez um troféu. Vamos ter um troféu, vamos ter brinde do Sicredi. E vai ter o show de transmissão aí, né? Através aí também do Evandro e toda a equipe do canal da área. Destaque na área, aliás. O Douglas Martins, o Testa, né? Boa tarde. Alguém vai pro Bujuru domingo já.
2: Pra onde, Felipe?
3: O Bujuri.
0: Ah, tá. Nós temos duas caronas, o Testa e o Alex.
3: O Felipe Goleiro, né, tá parabenizando aqui o Mancho já pela classificação pra final.
1: Olha aí, esse aí é corneteiro.
0: Eu falei pra ele, pelo
3: amor. Não vai agradecer?
1: Não, vou agradecer, mas ele sabe que não é assim, né? Domingo é 11 contra 11, né? É 11 contra 11, não é fácil, mas que vença o melhor, né?
3: Isso. O Arthur Jerônimo, né? Boa tarde, grande amigo Roxinho e Felipe, para todos aqui também, né? Vai dar das antigas, fazendo ele aqui.
0: Aí, ô, Arthur, que é isso, Arthur? Tu é o nosso torcedor.
3: Já vejo torcer pro Jaguarão.
0: Que é isso, cara?
2: Mas eu acho que tem alguma coisa aí que ele ficou abalado.
1: Já tô com 11 torcedor junto. O Arthur veio pro meu lado, eu tinha 10, agora tem 11. Arthur, pode ter certeza que a hora que o Mancha se despedir do campeonato, o Mancha veio levar uma camiseta pra ti, das antigas.
3: O Lincoln Machado do Guarani, um grande abraço aí para todos, só na audiência, dizendo ele aqui também. Ontem o Boto veio por aqui já representando o Guarani. O Norton Simão, né? Boa tarde a todos. Que momento, Mancha e Éder na mesma mesa do programa. Resenha do pós dos dois times é no junto, estão perguntando aqui ele.
2: É junto a resenha?
3: Não. É separado aí.
0: Separado. É. Mas eu vou nas duas. Eu vou. Interessa o resultado, já tá avisado. Ó. Ganhando ou perdendo, eu tô lá.
3: Tem mais outros ouvintes aqui, tem vários ouvintes perguntando se é verdade que o Mancha anda falando por aí que já está na final. É o Vitor Berto.
0: Isso é da tua turma, não é da nossa.
1: Existe cara que é corneteado no sombrio aí, cara. Como eles gostam de
3: mal. Tu não cornetei ninguém.
1: Eu gosto da corneta,
3: Faz corneta.
1: Não, eu gosto da corneta, mas não todo mundo que tá me corneteando aí não. É lá vez que outro. Lá vez que um e outro.
0: Aí daí o cara larga a bola quicando. Vai lá, faz um time na terceira divisão pra ser campeão. Deixa os velhinhos. Agora os velhinhos estão na final.
2: Inclusive, o Master já, agora, já tá na final, né?
0: É contra
2: o time do Juventus, do Mancha, não?
0: Não, o Mancha não sei se vai vir todo mundo.
1: Roxinha, por isso que eu acho. Roxinha, já tá de bom tamanho, né?
2: Já estamos na final.
1: Na final da terceira, querem ganhar tudo daí. Dá uma aliviadinha na primeira divisão ali pra nós agora.
3: Mais mensagem do amigo internauta por aqui, o Sullivan já passei, o Marcos Antônio Sup, fiquei sabendo que o Jaguarari já tem o banner do jogo da final pronto já, olha só.
0: Eita, vê se
3: verdade também, isso
0: quem
3: aí?
0: Quem é esse aí?
3: É o Marcos Antônio Sup.
1: Aí, ó, tá vendo?
0: Quem é esse cara?
1: Não sei.
0: Não é assim, tá vendo?
2: Será que é fake?
1: Tá vendo como é que é?
3: O Rafael Dozão, boa tarde pra mesa, Reis da Resenha, tá dizendo ele.

0: Piques Mancha para nós levar o goleiro para farra, tá perguntando o Sullivan aqui.
1: Sábado. É.
0: Vai ter sábado.
2: Ah, será que é difícil de levar o Felipe para farra ou não?
1: Ah, é difícil, não, né? Não. Sábado o Sullivan vai fazer uma festa. Ô, Felipe.
2: Te cuida, hein?
1: Sábado o Sullivan tá inventando uma festa pra não levar o Felipe. Eu vou pedir pra mulher, mulher.
2: Mas será que
1: levar o goleiro deles pra festa?
2: Mas será que ele vai?
1: Só
2: ou não?
1: Domingo, meio-dia.
2: Mas será que ele vai?
3: Não,
2: mas...
3: o testa já desceu.
1: Tem que apertar o narizinho, né, Brilhinho, né?
3: O testa já desceu com as duas pocando dele, vai botar bem na frente da casa, nas duas portas. Sai. Não, já tá decretado.
0: Ah, as dragas lá.
3: Na concentração. Não.
0: Fala pro Mancha aí, mostrar a foto dele na resenha, tá nos grupos aí. Manda pra mim aqui que eu boto na live aqui essa foto.
1: Foto da resenha qual? Mas
0: não,
1: qual?
0: Não sei, então, a gente tá nos grupos tudo aí.
1: É, manda eles aí. Quem foi que mandou? O Felipe?
0: O Dozão.
1: Dozão? Então, pede eles que fazem, manda aí. Manda
0: o Dozão,
1: aí
0: tu tem meu número? Manda aqui.
1: Cara,
0: meu número aí.
1: Eu até pensei em falar com um advogado pra entrar com danos...
0: danos morais?
1: Danos morais.
0: Morais do STF.
1: Ou fizeram cada coisa aqui.
0: Ah, é?
1: Até que eu fiquei bonito até.
0: Ah, eu não me agrado essas montagens também. Não gosto.
1: Eu gostei que eu fiquei bonito no IA. Fiquei forte.
2: Ah, mas fizeram uma. Tem uma foto do Felipe também que ele ficou muito bonito.
0: Ai. Aqui o Jandir Oliveira do São Pedro, né? Boa tarde, só as feras na mesa hoje. Mandando um abraço pra vocês também.
2: Um abraço, Jandir Guerreiro aí da São Pedro.
1: Né? Esse aí merece esse. Um abraço aí, Jandir.
0: William Porto, né? Boa tarde. Pergunta aí pro Mancha se o time que ele fez na terceira vai chegar pra ser campeão.
1: Olha aí, tá vendo?
0: Vai chegar ou não vai?
1: Mas a corneta
0: não vai chegar.
1: O time se despediu.
0: Ah, já se despediu.
1: Logo cedo. Não foi, não. Não foi dessa vez.
3: Logo cedo.
1: Não entrosou o time.
2: Mas esse aqui era o Felipe quando ele apresentava o programa lá de Floripa, né? Que ele tava de férias, né?
3: Esse cara tem tempo, né, cara?
0: Cara, eu não gosto dessas coisas.
3: E eu tá decretado, não abro mais mensagem do meu celular. É só bomba. Vou desligar, vou ligar só no domingo, 6 horas da tarde.
0: Grandes pessoas juntos aí, Mancha da Moto Rosa e caçador de Papa Banana. Batista tá mandando aqui, o que ganhar é merecedor.
1: Ah, que ontem eu tava com essa motinha ontem, né?
3: Meu Deus!
1: Ele viu.
0: Mostra na Mancha aqui, mostra.
2: Mas tu que é acostumado a andar com aquelas motos Suzuki, aquela coisa lá, tá andando com
1: a
2: coisa.
1: Não, tô andando nessa, né? A idade chegou, né? É o que eu posso acelerar, tá aqui.
0: Mas é meio.
1: Me pegou no Fraga ontem na MPM.
0: Vou te contar um negócio, né?
1: Tá aí aqui. Olha aqui o que ele faz.
0: O que é isso aqui?
1: Aí.
0: Mas isso aí não é montagem, né? É verdade isso aí?
3: Eu desacredito que é montar isso aí.
2: Cara, com bem real, né? Se é montagem.
1: Tu já viu, né? Você já viu tudo.
2: É, tá nos grupos tudo, né?
3: Eu nem vou falar aqui porque envolve jogador, mas é loucura.
0: Mancha, fala da gangue do.
1: Vou botar aqui no ar aqui.
3: Ah, olha o que eu vou largar, cara.
1: Olha aqui que mandaram. Já tá, tudo pronto.
0: Já tem
1: finalista.
0: Guarani e motivação já na final.
1: Não, já Guarani e motivação.
0: É.
3: Esse Mancha tem que ser.
0: Saiu ao vivo, saiu ao vivo. Deixa eu ver. Mancha fala da gangue que tu e o Éder tinham antigamente da unha pintada.
3: Olha o que esse cara sabe. Nós
1: tinha na época uma gangue, né?
2: Tinha mesmo? Conta essa história.
1: Na época 2 milhões, né?
3: Ai,
1: na época 2 milhões, Giros Dança, nós tínhamos uma gangue da unha pintada. Cada um tinha que pintar uma unha de preto. Pra ser da gangue.
2: Não.
0: Era a época do emo, não era?
1: Aí dava as brigas, nós apanhávamos igual o cachorro.
3: A minha não saiu até hoje, né? Ai, cara, olha.
0: Mancha economizou bastante na terceira, tá com a sacola cheia pra domingo.
3: É verdade. Nós temos que pagar as fichas de fora nossas, que é o Paulo e o William. Tão cobrando nós.
2: Ah, os da terceira?
3: Da terceira.
2: Senão não vem.
3: Não vem.
1: Quer atender? Tá mandando atender? Felipe Goleiro, quer atender?
0: Não.
1: Quer falar
0: bota aí no voz,
1: bota
0: aí no microfone, rapaz. Só despedindo que nós temos ao vivo, né? Não é disparar e falar tudo qualquer coisa. Né?
2: Bota no Viva Voz, bota.
3: Não sabe? É resenha.
2: Não, ficou com medo,
0: Ensina ele ali a botar no Viva Voz, velho.
1: Não.
2: Ficou com medo.
0: Ah, não vai ter então. Tá bom.
1: Deixa quieto, vai que vem alguma coisa que.
2: Vamos pro intervalo, depois a gente
0: vai fazer intervalo. Consegue. Tem que fazer intervalo aqui pra não dar CPI. Vamos pro intervalinho rápido. Em seguida a gente volta com esses dois aqui, Éter e Mancha, projetando aí um pouco mais a semifinal de domingo que você acompanha no futebol da Mampituba.

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0: volta, Mampituba Esportes com você, projetando o semifinal de domingo do Campeonato Sombriense, onde conheceremos os finalistas. Um deles sairá do jogo entre Das Antigas e Jaguarari. Oxe, agora vamos. O que, que é isso aí? Deixa eu ver. Ah, tá. Tem. É, bota na live ali também. Entregar mais uma?
1: É, já, aí é foda, né?
2: É verdade. Cara
1: faz coisa, cara.
2: Valeu numa pela desgraçada, não deixei dinheiro.
3: Das antigas, o Chico, né? E o Mancha, oh, já contando
2: vai os... Vai que os cobradores meu e vejam uma foto assim.
3: A Iá tá fazendo coisa, né?
0: É, tu não gosta da Iá, né? Tá apavorado?
3: É. Mancha, Boff vem pro jogo ou não?
2: Não, Boff não. Boff vai ao final em Timbé.
1: Conversinha, né?
2: Final
1: tá desde segunda-feira com essa conversinha.
2: Claro, não tem um porque tá mentindo agora. Não adianta também que tu vai chegar lá e vai ver. Mas daí vem o Xarope pro lugar dele.
3: Bom jogador.
2: É,
3: bom jogador.

0: jogou, foi o jogo contra o Guarani, né?
1: Foi contra o Guarani, é o 10, né?
2: Bom jogador.
0: E Felipe. Nós cortamos, na verdade nós cortamos, né?
2: Não, tudo certo. Vamos saber agora do Éder. Éder, o que muda desse último jogo? Qual a principal atenção tem que ter com esse das antigas agora, falando sério aí sobre esse jogo de domingo?
3: Cara, o das antigas foi um time que veio crescendo no campeonato. O primeiro jogo deles não foi aquele jogão contra a Guarita, mas eles se mostraram que não... Eu, para mim, o campo de Santa Helena é maior que todos os campos, mas um campo grande se mostrar muito eficiente, sabe? Então, tanto é que os dois jogos no Santa Helena foi feito bastante gol. Então, é um time que tem um meio campo muito sólido, muito. Tem um atacante que é novidade aí, que vem, veste a camisa e briga pelo time. E tem a vantagem de jogar com 7 jogadores na linha e o goleiro da casa, que tá fazendo um baita campeonato. Então a atenção é chegar e não pode ter erro. Não pode ter erro que custa uma classificação para uma final.
0: Sim. Éder, esse desfalque aí que vocês vão ter, né? De poder jogar apenas com 6 fichas de fora, das 7 possíveis, né? Pela questão da expulsão do Eretz, tu acha que vai prejudicar muito a equipe de vocês?
3: Cara, nós temos uma base boa da casa, eu considero. Só que é lógico, por exemplo, assim, o das antigas hoje joga com 7 jogadores de linha. 7 de linha. Nós vamos jogar com 5. Então, querendo ou não, os caras de fora, eles se preparam, eles têm um preparo físico melhor. Não que seja, os da casa não dê conta. Pode que a vontade prevaleça, mas eu acho que já sai nessa vantagem aí, entendeu?
2: Sim.
3: Essa vantagem, isso se tiver os 6 jogadores, né?
2: Quem é os seis de fora que hoje vem pra vocês ali? Vamos
3: pra
2: lá.
3: Nós hoje?
2: É o Carlão.
3: Hoje nós temos 3 jogadores pra vir.
2: Não,
3: o
2: Carlão tá com motivação, desculpa, jogou.
3: Hoje nós temos certo: Felipe,
2: tá.
3: Léo Bittencourt e
0: Ramon Reis.
3: Uhum. É os 3 jogadores.
2: Só?
3: Hoje é os que estão confirmados.
1: É o papinho, né? É um papinho.
3: Não, mas é uma verdade. A gente tá tentando vir,
1: acabou
3: pelo menos.
1: Acabou de dizer que tem 6 e eu é 7.
3: Não, eu tô agora falando, se vier 6 jogadores, a diferença é essa. E se não vir, o pessoal da casa tem que estão ali pra isso. Sim. Pra jogar e correr.
2: Sim. Pô, Mancho, não vem mais gente ou não?
1: Eu acho que vem, sim. Vem,
3: tomara.
1: Vem.
3: Deus te ouça.
0: Quem ganha é nós, né? Que vai ver o espetáculo.
3: Claro, quem ganha é a gente tá tentando, lógico, tá, conversa com um, conversa com outro. A gente já chegou, a gente tinha os dois primeiros jogos, a gente tinha um time, chegou no sábado à noite e não tinha mais time. Pode acontecer de nós chegar no sábado, nós não ter time, e no domingo nós ter um time pra colocar.
0: Ô, Éder, os outros anos vocês sofreram um pouco com isso também, mas esse ano vocês sofreram bastante.
3: Não, esse ano,
0: né?
3: Foi bastante.
0: Foi pior que os outros anos.
3: Não, né? Esse ano foi o pior ano de questão de vinda de jogador.
2: Uhum.
3: Tivemos no começo ali umas... Tivemos que fichar, por exemplo, 2 zagueiros, que de repente ficha só 1. E é o que veio dando resultado pra nós, sabe? O pessoal ali atrás, bem postado. É, tivemos bastante dificuldade esse ano, bastante mesmo.
0: E como é que tu espera esse time aí das antigas que vai
3: jogar? Cara, eu só não vi o último jogo deles, né, que a gente tava jogando, mas eu vi todos os jogos. Eu espero um time forte, que nem é um time pegador, um time que não tem, digamos assim, não tem estrela, tipo assim, aqui pra nós aqui, que é um pessoal novo que tá vindo. Mas tu vê que é um pessoal que veste a camisa. Acho tem uma zaga boa. Tem 2 laterais da casa que estão jogando muito. Não sei se vai jogar o lateral ou não. Tem um meio de campo muito forte. Muito forte. Independente do Boff vir ou não. Acho que ele tem peça pra suprir.
0: Se o Xarope vir, entendeu? É um bom jogador
3: ele tem
0: também.
3: Na verdade, das antigas hoje, ele tá com uma vantagem que ele tem como mudar o time dele sem cair muito, sabe?
2: Sim.
3: Lógico, a qualidade do Boff a gente não se discute.
2: Sim, sim.
3: Eu sempre digo que é um dos melhores meias que tem hoje aí na região. Mesmo com a idade que tem. Entendeu? E é um cara que se cuida, é um cara
0: estilo Michael Ermo, né?
3: É estilo Michael Ermo. Então ele é um 10-10 hoje. O Michael já tá jogando mais de terceiro homem. Sim. Não que não faça, mas é os caras hoje no Amador aí, que Andrei, Michael, o Ramon, nosso também, um craque, mas é.
0: O Ramon ainda tá mais novo ainda.
3: Eu acho que o Boff, pela idade que tem, ele faz muita diferença ainda no time.
0: Sim. Mas o que que tu espera dessa equipe do Jaguarari?
1: Espero, como sempre, como eu falo, a camisa é um time de bairro, um time tradicional. É um time que não vai faltar vontade. Vontade é o que eles mais vão ter.
0: É aqui do Sombrio? Esse time ou não?
1: Não, é da Santa Rosa, até nem podia estar jogando aqui, né? Eu não sei porque que o Fábio insiste em liberar. Tá, eu já mandei esse time lá pra Santa Rosa pra não incomodar aqui. Mas é um time.

0: É o time do Jaguari, eu me criei no Jaguari, eu sei a força que tem ali a força que eles têm assim quando chega nos mata-mata. Vai ser um jogo bem, eu acredito que vai ser um jogo bem trancado. Não vai ser um jogo assim meio aberto, vai ser um jogo bem, sim, fechado. O meu time joga fechado também, joga por uma bola, acredito que o deles também vai ser a mesma coisa.
1: Eu acho que semifinal é pior de jogar que a final, né?
2: Eu não queria pegar o das antigas agora. Não. Talvez uma final, porque a gente é amiga, já, sim, ficaria.
0: A semifinal, a ansiedade, o nervosismo é mais do que uma final. Porque o cara tá na final, já é bateu na, sim, final, sim, é um. Perdeu é consequência. Sim. Agora na semifinal o cara quer ir pra final. É diferente.
1: Eu falei brincando ali, claro, né, da questão do Jaguarari. A gente sabe que quem ganha é o município quando, claro, o Jaguarari, querendo ou não, o campo hoje. 80% pertence a Sombrio. E 30%, na minha conta não bate, né? Mas 20% ali, mais ou menos uma conta assim.
2: É mais sombrio do que
1: eu sei, porque a gente foi ver algumas situações ali burocráticas.
2: Pra jogar.
1: E pra algumas situações de recurso e tudo mais, né? E tem esse impasse, porque realmente divide ali.
2: Divide bem.
1: Um pouco mais da metade pra Sombrio, então, mas é uma equipe que quem ganha, né? O município, uma equipe que investe, né? Que tradicional aqui do nosso.
2: Na verdade, é uma equipe que fez a história na Santa Rosa, né?
1: Sim.
2: Porque o pessoal é tudo de lá, e por questão de título e coisa que foram mudando, sim, a gente veio pra cá na terceira e foi subindo e estamos aí na primeira divisão.
1: Sim.
3: Bom, tem mais umas participações aqui. Vamos lá, o Chico Guincho, boa tarde, um abraço a todos, principalmente o Manche e Éder, mandando um abraço aqui também.
0: Abraço aí, compadre.
3: O Bruno Tristão, né? O Mancha. Não sabia disso aqui, né? Importante a gente buscar essa informação. Quero saber de ti. Estão perguntando o seguinte aqui, ó. Tá nervoso por quê?
2: Não.
3: O Mancha já resolveu a pendência em São Miguel do Oeste?
0: A pendência?
3: É.
0: Não tinha nada que resolver lá, né?
3: É o Bruno Tristão tá perguntando aqui.
0: Eu não tenho nada com o clube de lá, ainda tenho com o jogador, né?
3: Mas qual é a pendência?
0: São Miguel do Oeste.
3: É?
0: A pendência deve ser o jogo lá do Oeste, né? Que ele tá falando, né? Que o Boff jogava lá no. Tem jogo no Oeste domingo, né?
3: Ah, daí ele não vem.
0: Mas ele não vai lá, ele vai jogar na final do Timbé.
3: Ah, tá.
0: É, acho que a pergunta é essa aí.
3: Tem certeza que vai pro Timbé?
0: Com certeza, vai pro Timbé. Boff vai pro Timbé.
1: O Timbé tá pagando bem, né?
0: Mas não. Ficou de vir na nossa resenha. Eu quero ele na nossa resenha.
2: Pode ganhando ver que, ou perdendo. Pode ver que no Anja, no portão, vai estar escrito Timbé.
1: Timbé.
2: Ah, vai ter um banner bem grande. Bem-vindo ao
3: Timbé. Aquele pórtico assim.
2: Bem-vindo ao Timbé. Já tá pronto, sem certeza.
0: O pior é que vai fazer falta o velhinho, cara. Velhinho, eu gosto do futebol do Boff. Até eles me cornetei e pegam no meu pé, que só o que eu falo é Boff. Mas é um cara, além de jogador, um bom jogador, é parceiro também pra caralho.
2: Tu é um baita do sem vergonha, tu falar isso.
0: O Éder aqui sabe.
2: Tu é um baita do sem vergonha. Não vou nem falar nada.
0: O cara é fora do comum. Cara.
2: É humilde, o cara é fora do sério.
1: Eu acho que isso que é. Às vezes a gente fala, né?
2: Além de ser um craque, né?
1: Além de ser um craque, porque a gente, né, quem. Eu tenho time também, a gente tem time, a gente sabe o quão é difícil trazer jogador que se identifique com o time, com as pessoas da organização. Enquanto eu acho, tipo, por exemplo, um Boff, né? Que é um cara que cria essa identidade com o pessoal, é importante, né? Porque vai além do futebol, né, Mancha?
0: Sim. Cara, ele. Como é que tu fala? Amizade. Ele tem um jeito, não sei se é só com nós, mas eu acho que acredito que todos os clubes onde ele vai, ele é aquele cara que é um jogador de fora, mas não é aquele cara que é jogador de fora, vem ali, fica um pouquinho na resenha, sim, e vai embora. Ele fica, é parceiro, ele ri. Cara, ele é.
2: Zoa!
0: Ele é 100%, cara.
1: Eu acho que esse, já falei aqui, mas eu acho que esse é um dos diferenciais do time das antigas. Que são atletas que. Não, tirando o Boff, que é um atleta, sim, que todo mundo conhece aqui já, né?
0: É o Boff e o Cole, né?
1: Mas o resto a gente não conhece muito. E são jogadores que estão vindo pra mostrar, né, o seu futebol, né, que é a primeira vez ou, né, a segunda vez aqui no nosso campeonato, mas que estão dando a vida, vamos dizer assim, por ti, né, das antigas, pelo grupo, né, então acho que isso também é um diferencial do teu time, né, Mancha?
0: Sim, isso é bastante importante, todo mundo ali pegou valendo, não tem um assim que é uma união dentro do grupo ali que todo mundo tá querendo.
1: Sim.
0: E é uns caras, como eu falo pro pessoal daqui, né? Eu fui lá, busquei os caras que ninguém trouxe, né? Que ninguém quis, até pega no pé, só pega o jogador que ninguém quer. Só o resto

0: Meu jogador da casa, o Juninho, era banco do lado do Belmiro, nunca entrava no jogo. O Juninho hoje é meu titular. É Alano já é um jogador já que todo mundo queria.
1: Sim.
0: É,
1: o João.
0: E vice-versa.
1: O João também. O João
0: é titular,
1: né?
0: Pé da turma, eu pego só o resto de vocês, até fui longe demais, tô na semifinal. Vamos ver se...
2: É, pegou só o pessoal que foram campeão em Garopaba, só.
0: Mas é o pessoal que...
2: Só, pegou ninguém, só os que foram campeão em Garopaba.
0: Que não é
2: um dos campeonatos que mais pagam, mais forte. É.
0: Sim, mas é o pessoal que não é visto por vocês aqui.
2: Sim,
0: vocês,
2: isso é verdade.
0: Vocês os famosos, né?
1: Eu acho que até um erro que eu sempre comento aqui na rádio.
0: Os badalados.
1: A gente tá sempre nos mesmos. Eu digo a gente porque também tem time, a gente sempre bate nos mesmos sempre que acontece. Chega em algumas fases e a gente não tem... Que talvez é o que aconteceu também com o Jaguara desse ano, né?
0: Tá acontecendo.
1: Que algumas fases não pôde contar com todos os jogadores pela questão de calendário isso também, né? Porque eles jogam em toda a região aqui.
0: Isso,
1: né?
0: Aí também faz encarecer. Onde encarece, fulano é um valor alto.
1: Porque todo mundo tá sofrendo com o Boff. Claro que a gente falou que tem essa identidade, mas, por exemplo.
0: Porque bateu lá.
1: E daí é uma final, e daí os caras estão pagando bem também, daí o cara, sim, vai fazer o quê também?
0: Não vou dizer que estão vindo aqui de Tubarão ali, Bonifácio, Batata, o Jeremias, o Xarope.
1: Bom,
0: não
1: zagueiro,
0: tem campeonato,
1: Jeremias.
0: Tem campeonato, mas eles estão priorizando aqui. Eles estão abraçados com nós aqui.
1: Sim.
0: Até agradeço eles aí. Tá? Os caras 100% também.
1: Ô, Éder, e além disso que a gente fala dos desfalques, né? Que são importantes, que talvez vocês vão ter também. Ele é um, que é um desfalque importante, né? Que esse é um que não tem volta. Esse não tem
2: jeito.
1: Esse a gente já sabe que não vai estar no jogo, né? Esse foi expulso na última partida.
2: Diga de passagem, uma expulsão bem...
1: Eu até na transmissão. Na transmissão eu falei. Na transmissão eu falei até que aqui quero falar pro Manuel Felipe, que ele disse: cara, como é que na transmissão tu falou que eu deveria ter sido expulso? E depois, olhando as imagens melhor mesmo, no primeiro momento nem ele Edson nem Manuel Felipe deveria ter sido expulso. Porque é aquela coisa assim, né? Aquela conversa aqui.
2: O juiz que vem apitar tem que saber da regra do campeonato. Pô, tu tira um cara de fora por um empurra-empurra. Mas isso aí, cara.
1: Eu acho que.
2: Tira o melhor jogador deles também.
1: Eu acho que. Eu acho que só um amarelo pra cada um.
2: Claro,
1: já tinha amarelo, Edson? Não,
2: não, ninguém tinha amarelo.
1: Poderia, cara, ter dado um amarelo pra cada
2: amarelo
1: um, separado. Já tava separado.
2: Deu de novo.
1: Daí eu falei pro Manuel Felipe: não, claro, depois que ele foi expulso, ele merecia ter sido expulso, porque daí enlouqueceu, né? Daí ficou bola.
0: Mas eu falei ali,
2: aconteceu, né?
0: Realmente não era pra ter sido expulso, o cara não fez nada, mas é o que eu acho que o Pim falou: inflamaram demais em cima do juiz.
1: Pode ser.
0: Não era pra ter dado aquela pressão.
1: O Regis foi pra cima. Agora tu vai expulsar. Daí talvez isso.
2: Tirou
1: também.
2: Um, né?
0: Daí tirou os dois.
2: Acho que ele já tava com a cabeça feita, porque ele ficou olhando de fora e foi lá e...
3: ele deu mais ali pra tentar dar uma amenizada nos anos.
2: Eu acho que o cara que
1: tinha tá pegado,
2: sombrio, ele tem que saber. Por exemplo, vou te dar um exemplo. Dá uma confusão lá, um empurra-empurra de um jogador da casa nosso com um do Mancha.
1: Sim, sim.
2: O cara pode ir pra uma final, cara. Se tá sendo um jogador de fora.
1: Tem que ter esse.
2: Eles têm que ter esse
1: time, né?
2: O cara foi lá, deu uma porrada, agora tira pra rua. Uhum. Agora, pô, empurra, que um saiu pro outro lado, os dois se apertaram as mãos e se abraçaram depois ali sem ter um...
1: Concordo.
2: Sim. Mas, concordo. Agora, faz parte.
1: Mas assim, falando de Bonotto, porque pra mim é um dos melhores aqui da região aqui que estão apitando, o João Bonotto, que é o que apitou esse jogo. Cara, pra mim é um dos melhores. Talvez nesse ele conduziu mal, talvez ele tentou segurar o jogo.
2: Não,
1: realmente.
2: Ele, na verdade, ele chamou nós do meio de campo e disse assim: ó, rapaz, eu nunca vi isso aqui.
1: Ele falou no final do jogo depois pra mim. Ele tava apavorado.
2: Isso aqui. Ou vocês param, chamou, acho que foi o Fabrício, alguém chamou nós assim: ó, ou vocês param, eu vou botar pra rua. Eu nunca vi um negócio desse. Na minha vida, paro ou vai tudo pra rua.
1: Eu falei com ele no final do jogo, né? E a gente tem amizade, porque quando eu trabalhava lá na Secretaria de Esporte, né? Daí ele assim: cara, falaram que ia ser um jogo mais ou menos, assim, rapaz, mas eu achei que eu não ia dar conta, né? Porque realmente, talvez, até foi esse reflexo que ele teve. Pra eu tentar controlar o jogo,
2: ele assim: ó, vem cá, chamou nós ali, que nós tava ali, porque daí acabou o jogo.
1: Sim,
2: né?
1: Sim.
2: Chamou a turma ali e disse: ó, paro, eu nunca vi isso aqui, vocês param, porque eu vou tirar todo mundo. Vou botar pra rua. Porque tava um negócio meio pegado.
1: Tava
2: mesmo.
1: Por
2: isso que eu digo, o pessoal da Casa da Boa Esperança é muito aguerrido. O pessoal firme.
3: Tem mais um pessoal participando por aqui. O Cássio.
1: Cássio Clay
3: da Rosa, né? Éder, quando do jogo do salão no japonês, antigamente, tu contra o Mancha.
2: Pois já contei da
1: briga.
3: Da briga.
1: Cássio, é verdade que você parou de cueca, Cássio?
2: Nós tínhamos um time lá e daí sempre jogava aí o Cássio contra o Mancha, mas toda a vida ganhava. E zoava esse Mancha assim, que sempre foi desse jeito. Aí um dia ele foi, fez um time e perdemos o jogo. Já deu de acho.
1: Deve ser os caras bravos aí.
2: Aí fiquei bravo.

0: Ganhava, ganhava. Daí quando perderam.
1: Na época, querendo ou não, o Mancha jogava muito, sabe? Uh-huh. O Cássio também, entendeu? Então, uh-huh. Sempre foi eu.
2: Inclusive,
1: eu pra jogar tinha que dar a bola, levar o guarda-roupa, buscar em casa. Sempre foi assim.
0: Começar a jogar depois de velho, começar a se aprender a jogar bola.
3: Lojinha, eles... sempre foi.
0: É?
3: Eu sempre pro lado mais fraquinho.
0: Ah, entendi.
3: E eles me corneteavam. Mas quando eu ganhava.
0: Uh-huh. Diz que o Cássio jogava muito, né?
1: Ah, o Cássio. Eu digo pra ti, hoje não veio jogador do nível do Cássio jogar aí, da época que eu vi ele. Ele era um foguinho habilidoso. O cara era diferente, batia com as duas pernas.
0: Não caía.
1: Na época é meu compadre, mas era craque.
0: Ah, é compadre aí.
1: Ah, o Mancha sabe também.
3: Mas todos os três ali, mas o Cássio era o melhor. O Paulo também na lateral. O Pelha.
0: Mas o Paulo ainda.
3: O Pelha na ponta.
1: Nossa.
3: O Pelha era um baita atacante.
0: Não é à toa que tem todas essas estrelinhas aí, não.
1: Claro, isso aqui foi praticamente. Foi eles, né? Que existiam. Era três famílias ali.
3: O Jaguari parou de ser campeão.
0: Inclusive, na época, o Jaguari foi campeão na época que Sombrio e Santa Rosa eram o mesmo município.
1: Isso, foi campeão. Eles tinham. É que na verdade ali era. Antigamente tinha aquela coisa de família, né? Eram três famílias ali que faziam, botar um pra se matar, né? Então...
2: vamos lá, o Bruno Tristão, né? Trocou Mancha e São Miguel por Timbé.
0: Tá falando do Boff, né?
2: É.
3: O Boff. Trocou...
2: Trocou tu e São Miguel do Oeste por Timbé do Sul.
3: Sim,
2: né?
3: Sim.
2: É uma paixão, tá dizendo o Bruno aqui ainda. O João Rodrigo Santos de Oliveira, boa tarde, amigos. Um abraço aí ao presidente Mancha e um abraço pro Éder. O Éder é tão parceiro que foi em todas as nossas resenhas. Um abraço a todos aí, Rodrigo João, Fumaça.
3: O Rodrigo Fumaça. Mandar um abraço pra ele aí também. Tá, um cara que vem aí, né? Vem, me ajuda. Não cobra um real, que a turma ainda conectei, que eu até duvido que o cara vem lá de Dom Pedro sem cobrar um real. Não, ele vem, ele.
0: Nem a gasolina.
3: Ele compra aqueles. Teve um dia que ele foi no mercado, ele leva água, comprou no mercado aqueles. Que eles comem, aquelas
1: coisinhas.
0: Barrinha de cereal.
3: Aquelas barrinhas de cereal ali. O cara 100%. Um abraço aí pro Fumaça aí.
2: Tá. O Rocha, agora qual é. Tu sabe a aposta deles ali? Vou falar.
0: Cara, que eu sei, a aposta certa, né? Diz que tá valendo um boi. Agora, o tamanho do boi, eu não sei se é um bezerro, se é
2: um terneirinho.
0: É um terneiro, alguma
1: Fica-se
0: coisa.
1: Fica-se de passagem que isso aí é uma coisa de um torcedor do Jaguarari.
3: Não,
1: com
3: dirigente.
1: Mancha.
3: Dirigente.
1: É, com Mancha. Isso aí foi lá no começo, lá que eu estava aqui, nem imaginava. Sim,
0: que iria dar essa.
1: Ia dar isso aí, né? E eles se conversaram isso aí. Mas eu não sei.
0: É tu quem, Mancha, aposta.
1: Isso aí tinha que ser casado certinho. Isso aí, essa aposta tinha que ser certa.
0: Mas, daí, mas a imagem que não vale, se o Mancha falar aqui agora.
1: Não, mas daí,
3: não vale.
0: Ah, ele não tá aí.
1: Liga
0: pra ele, liga pra ele então, Mancha.
1: Ah, ele tá puxando o ramo bugado agora.
2: Tá bom.
0: Tá ligando?
3: Lê aqui, ó.
2: O que é isso aí? Bota aí na live aí, tio.
1: Não bota isso aí, cara. Não bota isso aí pra
3: mim.
2: Se
3: der de Jaguari teu time.
1: Bota aí. Tomara que ele não pague.
2: Se der de Jaguari o teu time. Três gols de diferença.
3: Eu só não quero perder esse boi.
0: Não é só a vitória.
1: Não. Eu queria matar ele, né? Não, Alex, como é que tu me dá essa. Como é que tu me dá essa. Essa
3: forte? É forte.
2: Tá escrito aí, ó. Tá escrito.
0: Se der Jaguari o teu.
3: Ele tá bravo,
0: teu time deu 3 gols de diferença. Ah, ele quis dizer se. Lá, isso aqui foi.
1: No começo de abril.
0: Se desse esse jogo Jaguarari e das antigas, ele dava 3 gols de diferença ainda pra vocês.
1: Mas aí não foi mais falado nada, não tem aposta isso aí, não tem nada.
3: Eu tô tranquilo, eu vou cobrar de ti.
1: Para, eu não tenho nada a ver.
3: Já me deve uma carne da raizeira. Já me deve uma carne da raizeira.
1: Tu não me pagou a carne. Tu não me pagou a carne. Tu não me pagou a carne.
0: Ô, Mancha, o Diego Cortez tá te mandando uns 50 áudios agora. Ele gosta de mandar áudio, Diego?
3: Ah, ele postou ali, o Diego.
0: Ele gosta de mandar áudio, o Diego, né?
3: Postou um negócio ali que eu não me agradei.
0: Ah, qual é o Diego? O Diego, professor.
2: Ah, tá.
0: Não quer que eu fale o apelido dele, né?
2: Não. Tá, mas vai. Vai ter a cobrança então, ô Mancha.
3: Não posso isso aqui. Bota o que vai dar pra quem passa pro final.
2: Ô Mancha, o Éder disse que não vai pagar isso aí.
1: Que eu?
2: Esse boi aí.
3: Tá, eu não sei. Vocês vão.
1: Mas
3: vocês vão ser o júri.
1: Eu não sei.
3: Eu quero que tu e o Rochinha sejam bem sinceros. Bem sinceros os dois. Eu vou falar assim: nós estávamos tomando café no Hélio. Aqui no
2: Bid,
3: né?
2: É trocar,
1: não, nosso cara café. Não pode brincar, cara.
3: Deixa eu falar.
1: Não pode brincar com o Mancha.
3: Deixa eu falar. Nós tomando café aqui, Éder, tu não ganha da raizeira. O quê? Não tem esse pedaço. Vermelhou. Quem tu quer jogar? Que eu ganhe da raizeira. Tá, jogamos 5 quilos de carne. Tu não ganha da raizeira. O empate era meu. Levou 3.

0: na cola. Daí agora tá dizendo que.
1: Eu só apostei porque nós tínhamos recurso. Só isso.
0: Tinha recurso.
1: Eu tinha uma carta na manga.
0: Daí, eu quero que vocês digam quem é que tá certo ou tá errado.
1: Hã?
0: Eu não tô falando.
1: Quem que ficou com os pontos?
0: Ó.
1: Quem ganhou?
2: É difícil jogar.
1: Tem o pró e os contra. Eu só apostei porque eu tinha uma carta na manga.
0: Tu vai pagar essa carta.
1: Não vou. Deixa
0: que...
1: Não vou.
0: E vai ser lá no Johnny.
1: Eu ganhei os pontos.
0: Vai ser lá no Johnny ainda.
1: Ah, não. Deixa o Johnny.
0: Vai ser lá no Johnny ainda essa carne. O Johnny vai liberar lá, não pode vir.
3: Vai ser lá.
0: O Johnny é parceiro. Certeza. O Johnny não tem nada contra eles.
1: Não, eu acho que é que isso ali ficou entre Raizeiro e Jaguarari. Não pode. Lógico que dá um. Sabe, na hora tem uns falam, outros falam. Eu acho que pra mim, eu conversei um monte com ele, só o Johnny pra mim morreu ali. É, Jaguarari, Raizeira, tanto é que não é só ele, quando eles falam, o Johnny Weather, é porque nós temos na frente. Sim. Mas ninguém decide sozinho.
2: Tem muito, entendeu? Mais gente envolvida por trás.
1: Tem toda uma comissão envolvida que decide, entendeu?
4: Deixa eu ver aqui, o Chico Guincho, né? Mancha, paga todo jogo uma pizza portuguesa para o Fumaça.
0: Ah, isso aí é verdade, cara.
3: É verdade?
0: Não, foi todo jogo, mas teve um ano passado.
3: É.
0: Ano passado, o Fumaça... Estava na resenha, eu saía a pau de carro, rapaz, tudo bêbado. Saía a pau e eles falando que comer uma pizza, eu saía a pau. Não, vamos me achar, vou pra casa. Quando veio, o Chico sabia onde eu morava, o Fumaça não sabia, né? Eu vou me esconder em casa. Quando veio, chega o Chico e ele lá em casa, cara. Tive que pagar uma pizza pros dois.
1: Ah, esse é parceiro também, tá do outro lado, Chico. Mas ajuda nós também.
2: Ele tá jogando veterano com vocês ali, o Master?
1: Não. Ah, o Master? Tá.
0: No campeonato?
1: No campeonato. Ele é Jaguarari. Só tá porque é compadre dele que tá aí. Mas ele é Jaguarari. Ele é Jaguarari firme. Pode perguntar pra ele, hein? Só que lógico, daí tá com um mancha ali, né? Vai querer ganhar, mas
2: ele,
1: ajuda
2: ele
1: nós.
2: Ele foi pra barca certa na terceira, né?
1: Eu falei pra ele, Chico, tu vai pra barca errada, Chico? Se tá. Não. Vou com o Jaguarari. Tá lá, titular, deu passo pro gol.
0: Cara, ele é lá do Guarani, tá comprometendo com o padre, cara. Ele é lá do Jaguarari.
1: Não, que é Jaguarari? Ele é Jaguarari.
0: Mas eu também era, não sou mais.
1: Não. Tu é o segundo time, é o Jaguarari.
4: Olha aqui, ó, o jogo...
1: Se chegar a dar um aborto aí que nós ganhar, tu vai torcer pra nós.
4: O jogo é válido pelo resultado do jogo em campo. Tá dizendo o Batista aqui, então vai ter que pagar a carne.
1: Ô, Batista, bada, aí tu me arrebenta, né, Batista?
0: Mas eu apostei, foi no jogo.
1: Alguém se pronuncia aí.
4: Não foi no tapetão.
0: Não foi tapetão, ué.
1: Começou numa brincadeira, mas daí a gente brincando, né? Resenha, né, cara? Eu acho que isso aí não é pra diminuir ninguém, né? Sim, eu acho que é uma brincadeira, uma resenha que a gente tinha toda a vida.
2: Resumindo,
1: vai tem
2: ter,
1: ainda, né?
2: Resumindo, vai ter que pagar a carne pro mancha.
1: Não sei. Vamos ver.
0: Já tá
1: sentando. Vamos ver o domingo, vamos ver passar o domingo. Vamos esperar domingo 5:30, que era que acabar o jogo, 5:15?
0: Sim,
1: é.
4: Se não der briga, né?
1: Por nada acaba antes, né?
4: Se não der pênalti,
1: ou nem acaba. Rapaz, nós já cogitemos contra o Mancha, cara, e com 7 jogadores começar a cair, que daí não acaba, né? Tem que ser uma quantia de gente.
2: Bão,
1: caiu, vamos pro próximo. Aí dá pra ajeitar. Tem essa possibilidade. Um bota a mão na coxa, outro na cavícula, cai o goleiro e tchau. Acabou-se. É 90. É quantos minutos? 70 que tem que ter pra acabar?
2: 70%.
1: Se não acabar, continua depois, né?
2: Isso.
1: Fica a dica aí, Mancha.
3: Estratégia?
0: Não, tem, já tô sabendo já.
4: Rapaz, vamos chegando ao final aqui, a resenha tá boa, né? Mas vamos lá, Mancha, recado final aí, expectativa final para esse jogo aí, semifinal, Campeonato Sombrense, só um de vocês vai estar na final, o outro vai estar em Bujuri.
0: A expectativa é das melhores possível, né? Meu time tá um time encaixadinho, tá todo mundo querendo, é um jogo difícil, mas que vença melhor. E mandar um abraço para minha família que tá lá olhando, me escutando, com o Padre Chico, Fumaça e todos os cornetas aí que estão dele mandar mensagem.
2: E tem corneta, né?
0: E tem corneta. Um abraço aí e agradecer de novo aí pelo convite.
4: Perfeito. Vai estar no próximo programa ou não?
2: Segunda vai estar aqui ou não?
0: Acho que vai ser difícil. Vamos ver. Vamos ver se a zebra continua. A zebra.
4: Éder, obrigado também mais uma vez pela tua vinda aí também. E recado final, expectativa final para essa semifinal.
1: A expectativa é a melhor, né? Vamos ver o que vai dar. Apesar dos pesares, queria agradecer todo mundo aí também que nos acompanhou até agora. O pessoal da comissão do Jaguarari lá, os patrocinadores.
2: Mais uma semifinal, Jaguarari, né?
1: É mais uma semifinal. Na terceira a gente já tá na final, né? Um time

0: que nem diz outro, um time que a gente colocou pra brincar.
1: É, falar um pouquinho, vamos falar rapidinho, Felipe, só falar um pouquinho também, a gente não falou depois da classificação de vocês pra essa final, né? Uhum. Da terceira divisão. Como é que foi essa semifinal aí que eu falei aqui? Eu acho que
0: claro. Até
1: o Japa City.
0: Sim.
1: Era o favorito.
0: Até
1: mas por isso que o futebol que eu falava, o favoritismo é antes de o juiz apitou, acabou o favoritismo, cai por terra. E por isso que a gente ama tanto o futebol, né? E vocês foram lá.
0: Cara,
1: e...
0: até porque nós tinha essa ficha de espera. E o ano passado pegamos a ficha, fizemos. O ano passado ninguém quis jogar com nós. Sim. O pessoal novo aí pegamos lá uns 3, 4 da guarita, juntamos com o nosso veterano. Fizemos uma fusão, 2 veteranos.
1: Mas você tinha uma peça fundamental que deixava o time de vocês à mercê ali na zaga, principalmente, né?
0: Não, jogou muito. Ah, não dá pra. É, isso aí eu acho que.
1: É. Ah, jogou daí bem. Já?
0: Então, eu acho, cara, a gente colocou na brincadeira e a gente leva também na brincadeira. Tanto é que se tu conversar com o pessoal, eles dizem: bah, como é que nós temos numa final? Não tem lista de jogador, tem 2, 3 que diz que vai, chega lá, tá todo mundo. E a vantagem, o que é? Todo mundo corre. Tão velho, tão isso, uns vão beudo, mas todo mundo corre. Então, um pouco de sorte também, entendeu? Porque o time do meio de Japa era um time.
1: Já tá garantido 10 litros de chope, mais um quinhentão aí pra fazer a resenha depois do jogo?
0: É. Já importa. Faz parte.
1: Mas vamos buscar o título.
0: A gente sabe que é um jogo difícil, né? O time da Rússia, querendo ou não. Ah, é uma gurizada, mas é uma gurizada cascuda, né?
1: E é um elenco, né? Porque eles trocam e.
0: Não é menino de 17, 18 anos que nunca jogou. Não, sim. Os caras estão tudo na perdizão. Sim. Bem dizer, é 70% do time deles. Então, Tanto é que tem Leozinho, tem o Vini.
1: Inclusive,
0: que
1: eu jogo com vocês na.
0: Isso. Eles têm o Tique, tem o Theo, tem uma galera boa ali, cara. E as três peças de fora deles são.
1: Afonsinho e
0: eu não sei quem é o outro. Não, nossas
2: Afonsinho e o Diogo.
0: Então,
1: Diogo zagueiro.
0: As três peças de fora deles se equipara com as nossas três peças também, que é muito importante, né? Que é o Paulo William e o Renato, o Paulo Pai, né? O William Porto. Então, os caras até que estão cobrando nós aí pra pagar o bicho deles que...
1: Pra eles ir pra final.
0: É, o Willian era igual eu, nunca ganhou uma bola de presente, mas tá de titular jogando demais.
1: O Willian é só pra hora da bola parada ou não?
0: Não, é bola parada, de cabeça, carrinho, calção tá ficando meio apertado pra ele, mas vou dar um jeito. Entendesse? Mas a gente brinca, mas é um time que aí veio de novo o pessoal do veterano do Jaguarari, só o nosso amigo que
1: abandonou.
0: Fez parte do ano passado, fez um time pra ser campeão esse ano, acho que disse que o goleiro não foi muito bem, ele era o zagueiro, tomaram 30 gols. Então disse que não, a culpa é do goleiro, não é do zagueiro, cara. Não, sabe que é resenha, né? Não é corneteando o goleiro, Deus, se o goleiro estiver escutando, sabe que é.
1: O goleiro é o Aurélio, né?
0: Olha, na verdade, nós temos corneteando é o Mancha,
1: não
0: é
1: o Mancha, né, Tora?
2: O Thiago, né? Sei lá.
1: Ah, Thiago, sei lá, né?
0: Por isso que eu digo. O Thiago, sei lá, o que tem a culpa. O zagueiro, não. O Thiago, sei lá, é campeão lá pra cima toda a vida.
1: Campeão
0: e aqui não, aqui não era o zagueiro, era o goleiro.
3: Atenção, hein? Chegou a imagem do mandaram aqui pra mim agora a imagem do boi aí, no vídeo aí que tá em jogo ali. Vou botar na live agora. O ouvinte mandou aqui, o Vilmar mandou aqui. Já chegou aqui, eu tô botando agora. Tá aí na live agora. Ó. Mas é meio, achei um.
1: Meio pequenininho, né?
3: Meio pequeno, né?
1: É. Tá um delayzinho, mas já vai aparecer pra vocês.
3: Não me agradei muito, não. É.
1: Mas já
3: vai ter que ir pra uma engorda aí.
2: Cadê a imagem?
3: Tem delay de 30 segundos, calma aí, rapaz.
2: Tá.
3: Tá aí, ó. Viu só?
0: Não. Não, deixa de ser um boi, né?
1: É, né?
2: Mandaram.
0: Não falaram o tamanho, nada. É um boi. Não.
2: É um boi. Não falaram o tamanho, o peso.
0: Nada. É.
3: Rapaz, bom jogo pra vocês, boa semifinal, a Mampitua vai estar transmitindo em rádio e também no YouTube, e você, né, vai poder acompanhar aí certamente essa grande partida. Mancho, obrigado aí e bom jogo lá domingo.
2: Obrigado, Felipe, obrigado, um abraço aí.
3: Éder, da mesma forma também, bom jogo, obrigado mais uma vez aí. E quem passar aí do segunda-feira, né? Pra repercutir um pouquinho aí também como foi
1: vai
3: a partida.
1: Vai estar aqui, Éder, segundo ou não?
0: Mas, ganhando ou perdendo, posso estar aqui também, não dá diferença.
1: Fugiu.
2: O Éder vai estar comigo do meu lado aqui. Segunda.
3: Tá,
2: Nós vamos estar junto.
3: Pá, imagina.
2: Nós vamos estar junto.
3: Intervalo e daqui a pouco eu volto aqui, mas antes, ó, tá aqui a chamada do jogo, domingo.
2: Posso fazer um.
3: Vai lá.
2: O que perder domingo

0: Se eu perder, eu tenho que vir com a camisa do Jaguari contigo, vem segunda.
1: Opa!
0: E se tu perder, tu vem com a camiseta
2: tá feito,
0: antiga.
2: Ué? Tá, não, tá feito?
0: Podemos vir?
1: Vamos lá. Câmera em vocês ali, como é que é?
0: Se eu perder domingo, eu venho
1: a camisa
0: segunda com a camiseta do Jaguari.
1: E vice-versa.
0: E vice-versa.
2: Se eu perder, eu venho com das antigas.
0: Pronto. Nós dois.
2: Já prepara a camisa lá, né? Ó, oh, GG, né? Então, vem com uma apertadinha.
3: Senão não usar, né?
1: Então, atenção.
0: É um combinado, tá?
1: Repete de novo.
0: Segunda-feira, se o meu time perder, das antigas perder, eu tô aqui com o Éder, representando o Jaguari, com a camisa do Jaguari. Porque eu vou ser Jaguari. E se, se eu conseguir ganhar do Jaguari, o Éder vai estar do meu lado com a camiseta das antigas.
2: Vai estar? É isso aí, é. Faz parte da resenha.
1: Cadê uma perda de mão aí?
2: É, vai aqui, feito.
3: Ai, ai, ai.
2: Os dois suados a mão. Ai,
1: a chamada do jogo que você acompanha aqui no Futebol da Mampituba. Tá aí.
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0: Estamos de volta à sequência aqui do Mampituba Esportes, 1:14. 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Roxinha, vamos lá, vamos passar ali para os destaques do fim de semana desse domingão aí de primeira divisão do Campeonato Sombrense. Rapidamente, então, um minuto para cada jogo, né? Projetando aí Jaguarari e das antigas e Jaguarari, o jogo que a rádio transmite, o que tu espera?
1: Esse jogo. Vai. Felipe, esse jogo aí entre Jaguarari das antigas, um jogaço, né? Duas equipes com muita qualidade. O Éder até falou aqui questões de alguns desfalques, né? Que o Jaguarari pode ser que tenha, né? A questão também de poder só 6 fichas de fora, porque uma ficha de fora foi expulso nas quartas de final. É desfalque aí importante para a equipe do Jaguarari, mas a gente sabe com o peso da camisa, né, que tem o Jaguarari, né? Então é um jogo muito trucado. Acredito que seja um jogo pegado, né? E pela dinâmica de jogo das duas equipes, acredito que seja um jogo bom, mas um jogo mais trucado, assim. Acredito que não vamos ter aí placar elástico, assim, né? Por exemplo, de goleadas, enfim, né? Mas é até difícil de optar de ter a opção aí de um favorito para essa partida. Não tenho, assim, um favorito. Acredito que seja um jogo marcado aí por equilíbrio.
0: Perfeito. E o outro jogo também do Santa Helena, teremos aí Motivação e Guarani.
1: Uma motivação vem da primeira fase 100%, né? Venceu as quartas de final, que jogava pelo empate, venceu. Tá muito bem na competição, né? Tem que ver se vai vir todos os atletas que já vieram até o momento, né? Tem essa questão aí dos de fora, né? E é o Guarani que tá nessa crescente, hein, né? Guarani que venceu o Seis Caneco, não foi tão bem na primeira fase, a gente sabe como, assim como o Jaguarari tem o peso da camisa. Venceu o Seis Caneco que vinha 2 anos...

0: três anos em três finais, nas três últimas edições o Sesc Caneco tava nas três últimas finais, o Guarani é atual campeão, né, tem esse peso também. Cara, semifinal é difícil de opinar assim um favorito, é jogo pegado, é jogo bom e com certeza vai ser um jogo bem movimentado aí com pela dinâmica dos dois times, pelo estilo de jogo dos dois, das duas equipes, eu acredito no jogo bem movimentado.
1: Perfeito, muito bem. Projeções aí desses dois jogos aí, a Mampituba, como falei, transmite então direto do Antônio Luquina, logo cedinho ali a partir das 15 para as 3 da tarde, o jogo entre Motivas, aliás, entre Das Antigas e Jaguarari, e o Caio Santos estará aí encarregado de acompanhar também os lances do estádio Antônio Santa Helena entre Motivação e Guarani. Vamos lá, vamos passar limpo também os destaques aqui da base no Sombriense. Teremos aí então no estádio Antônio Luquina, pelo sub-12 masculino, às 9 da manhã, o Boa União enfrentando o Toque de Bola. Já no estádio Antônio Santa Helena, também às 9 da manhã, pelo sub-12 também tem Guarani e STC. Às 9:50, perto das 10 horas, né? Sub-12 masculino no Antônio Luquina, Seis Caneco e Anja, e no Antônio Santa Helena, pelo sub-14 masculino, tem São Luís e STC. Já às 10:30, no estádio Antônio Santa Helena, tem Sem Cazuza e Guarani, pelo sub-16 masculino, e às 10:30 aí no Antônio Luquina, Atlético Sombriense, enfrentando a representação da Raizeira. Já no estádio Antônio Luquina teremos aí o STC enfrentando aí o Boa União, esse jogo aí marcado para 1:30 da tarde pelo sub-10, e também pelo sub-10 no Santa Helena, a 1:30 da tarde o Guarani enfrenta o Toque de Bola. É a agenda então das categorias de base aí no Campeonato Sombrense nesse domingo. Segunda e terceira divisão não teremos rodada, já está definida as finais, né? As finais da segundona e da terceirona acontecem no próximo domingo, dia 14, né? Dia 14, então, as finais aí dessas duas divisões.
0: Terceira divisão, às 8:30, no estádio Antônio Santa Helena, a Rússia e Master Jaguarari, e às 10:15, a final da segunda divisão entre Sombrio City Santa Fé versus a equipe do Ipiranga.
1: Perfeito. Vamos dar um giro pelos municipais aqui da nossa região. Eu trago aqui informações do município de Jacinto Machado. Ainda não se tem a definição ainda se vai ter ou não. Falei mais cedo hoje de manhã com o Eduardo Tramontim, disse que estava aguardando o resultado da Lavo e tal. Não temos a confirmação. Então, provavelmente mais uma rodada adiada no municipal de Jacinto Machado, né? Vamos lá, vamos passar ali um pouquinho. Municipal de Passo de Torres, teremos nesse domingo um jogo apenas, às 13:15, o São Luís enfrenta a Rosa do Mar aí no estádio Martinizo Manuel Silveira. Já no municipal do Arroio do Silva,
0: semifinais, né?
1: Semifinais, teremos aí a 1:15 da tarde o Areias Brancas enfrentando o Garrincha. Tio Pedro, AMC Vidros, e às 13:15 o Bar do Leandro, Unidos da Colônia, enfrentando a representação do Golfinhos Futebol Clube. Já no Municipal Praia Grandense, pelo Aspirante, teremos aí amanhã sábado a 1:30 da tarde, Estância, Avenida Farmácia Magnus, e no domingo teremos aí a 1:30 da tarde, Morada enfrentando Pedra Branca. Já na categoria titular, teremos amanhã sábado às 13:30 da tarde, Atlético Cachoeira e Estância, e no domingo também às 13:30, Avenida Farmácia Magnus enfrentando o Futebol Clube Morada. Dando um giro ainda aqui pelos municipais, o Municipal de Timé do Sul tem a grande final nesse domingo, às 2:30 da tarde, no estádio de Antônio Rovares, Molha Coco e Cachorro Louco. Grande jogo, né?
0: Jogaço.
1: E pela nossa região ainda tem final também no município de Meleiro, às 2:30 da tarde tem a final entre Amigos do Pé de Pato e Sersan. Finais também, final portanto também nos dois municípios, tanto em Timbé do Sul quanto também no município de Meleiro. Já no municipal de Ermo teremos nesse domingo aí mais dois jogos, o Brasil de Ermo enfrenta o Brusca às 9:15 da manhã, e às 2:15 da tarde o Amigos do Rock enfrenta aí a Transformação Vital. É a agenda pro municipal ermense de futebol. Dá uma conferida aqui também na Taça Cidade, lá em Mampituba. Teremos aí nesta sexta-feira aqui vários jogos, né? Vamos a eles aqui. Às 18 horas, pelo sub-15 masculino, Joinville enfrentando o Furacão. Teremos ainda, né? Às 18:45.

0: pelo sub-8, Relâmpagos e Anjo da Bola. 19:15 pelo veterano acima dos 30 anos, Cruzeiro e Cruz de Malta. Pelo adulto bronze, às 20:15, Estrela do Sul e São Luís. E fechando a noite, às 9:15, livre masculino entre Florestal e Esporte Clube Santanense. Já no domingo teremos aí outros vários jogos. Às 18 horas, Império Feminino e Panteras pelo Sub-15 Feminino. Às 18:45, Galácticos da Estância enfrentando Juventus pelo Sub-13 Masculino. São Manuel e Florestal se enfrentam às 19:15 pelo Veterano. Real Futsal e Cruz de Malta se enfrentam às 20:15 pelo Livre Feminino. Cruzeiro e Cruz de Malta se enfrentam aí pelo Adulto Bronze Masculino às 21:15. E pelo Livre Masculino teremos São Paulo e Estrela do Sul às 22:15 de domingo. Dando uma olhada aqui no Regional de Futsal da LAVME, hoje teremos aí alguns jogos, às 19 horas lá no Ginásio Municipal de Meleiro, pelo Sub-17 Masculino, Meleiro Lajeado Futsal. Às 20 horas, pelo Sub-19, Meleiro e Panela Veritas. 21 horas, Meleiro e Balneário Rui do Silva se enfrentam aí pelo Veterano. E Pé de Pato e Morro Grande jogam aí pelo Sub-16. Pé de Pato e Morro Grande, portanto, jogos de hoje, né? Amanhã, dando uma olhada, tem vários jogos aqui, eu vou pular direto para as principais categorias. É isso aí, né? Tem a base aqui, não vou ter tempo. Vários jogos, fica devendo aqui, né? Rochinha, de amador é isso, vamos pro profissional rapidamente aqui, passar limpo que tivemos e destaque no futebol profissional. Assistisse alguma coisa ontem?
1: Ontem tivemos os amistosos, né?
0: É.
1: A gente achou até que era o Grêmio que tava jogando, né?
0: Pois é. Era Grécia, né?
1: Grécia,
0: o placar tava Grêmio ali. Eu disse, o Grêmio tá ganhando, é um Grêmio!
1: Mas depois só assim,
0: perdeu. Empatou.
1: Então pode ser que seja.
0: Eu acho que era o Grêmio mesmo. 2-2, Grécia e Suécia. Tivemos ainda Espanha 1, Iraque também 1. França 1, Costa do Marfim 2.
1: Loucura, né? Como não tem mais time bobo, né?
0: É.
1: Eu vi que é amistoso preparatório, tudo, né?
0: Cada jogo desse eu dei uma olhadinha de soslaio aí. Ontem era feriado, né?
1: Sim. Tu viu essa loucura aí do Costa do Marfim em França?
0: Eu vi um trechinho.
1: Um irmão joga pela França e outro pela
0: Costa do Marfim. Não percebi isso aí. É mesmo?
1: Hoje a França tá dominada, né? Na verdade, né? A maioria dos jogadores, atletas da França, a grande maioria aí é pessoal que se naturalizou o francês, né?
0: Olha só, interessante. República Tcheca 3, Guatemala 1, México 5, Sérvia 1. Ontem pela Copa Verde, o Anápolis venceu o Paysandu por 3-1. Dando uma girada aqui, ainda vamos falar um pouco mais dos amistosos aqui. Hoje, sexta-feira, temos aí Haiti e Peru. Tu acha que o Peru vai crescer pra cima do Haiti?
1: Faz tempo que o Peru não cresce, cara.
0: Tá fora o Peru?
1: Tá fora, né? Fora do Peru, tá fora.
0: Não entrou, né?
1: Não, certo. Conversa é essa.
0: Não entrou pra Copa.
1: Verdade.
0: Tá fora
1: verdade,
0: da Copa?
1: Verdade.
0: O Peru não entrou pra Copa.
1: Sim, tá fora.
0: Tá. O Peru vem caindo há alguns anos, né?
1: Faz tempo.
0: Vamos lá, vamos passar limpo aqui, tem mais amistosos ainda, teremos amanhã sábado. Amanhã tem Brasil, hein? 19 horas, Brasil e Egito. É o último antes da Copa, né?
1: Sim, último.
0: Último teste. Teremos ainda outros amistosos. A Bélgica enfrenta a Tunísia às 10 da manhã. Às 14:45, Portugal e Chile. Às 15:30, teremos aí Estados Unidos e Alemanha. Jogaço, hein?
1: E Portugal e Chile também, né? Portugal e Chile.
0: Também. Dois grandes jogos. Estados Unidos e Alemanha às 13:30 da tarde. 17 horas, Inglaterra e Nova Zelândia. Bolívia e Escócia. E às 21 horas, Argentinas e Honduras. Domingo teremos algum amistoso aqui. Vamos lá, vamos passar limpo aqui também. Tem Croácia e Eslovênia às 15:45. Tem Marrocos e Noruega às 16 horas. E tem Colômbia e Jordânia às 20 horas.
1: Dá uma olhadinha nesse Marrocos aí, né? Pra nós ver o que vai ser desse time, né?
0: Exatamente.
1: É o time mais forte da nossa.
0: Série B do Campeonato Brasileiro, vamos lá, Rocha, 12ª rodada começa hoje no Couto Pereira, às 20 horas, o Operário do Paraná recebe o Juventude.
1: Amanhã, às 11 horas, o Criciúma enfrenta o Londrina.
0: É um joguinho danado, 11 horas da manhã no sábado, domingo, tudo bem, agora no sábado...
1: Meio desgramado?
0: Não,
1: tem feriadão, né, mas olha...
0: Não, mas é complicado, né, não, é um horário muito ruim, sábado, 11 da manhã pra jogo.

0: 16 horas, teremos o CRB recebendo o São Bernardo.
1: Domingo, né?
0: Domingo já.
1: Na segunda-feira.
0: Daí é segunda, né?
1: Segunda,
0: vamos atualizando aí, né? É a rodada que começa hoje e termina só no dia 10, né? Na quarta-feira.
1: Tem bastante espaço agora, né? Porque questão da Copa do Mundo, né?
0: Isso. Série C do Campeonato Brasileiro. Vamos à 10ª rodada. Amanhã, 16 horas, o Guarani de Campinas recebe o Caxias.
1: Ainda amanhã, às 16 horas, o Amazonas enfrenta o Anápolis.
0: Teremos ainda o Brusque recebendo o Santa Cruz, domingo, 11 da manhã.
1: Domingo, às 16 horas, o Paysandu recebe o Inter de Limeira.
0: Às 16h30 de domingo, o Itabaiana enfrenta o Ituano.
1: Às 19h30 no domingo, o Volta Redonda enfrenta o Confiança.
0: E às 19h30 também, o Floresta pega o Figueirense.
1: O restante da rodada fica para segunda-feira.
0: Destaque agora para a Série D do Campeonato Brasileiro, grupos regionalizados, 10ª rodada. Pelo grupo A15, domingo, 16 horas. Todos os jogos agora no mesmo domingo, né? Domingo, 16 horas, porque é a última rodada aqui dessa fase. Então, todo mundo junto. Na Estrela d'Alva tem Guarani de Bagé e Cianorte. No 19 de outubro, o São Luís de Juí recebe o Joinville. E no Alfredo Kricker, o Santa Catarina recebe o Cascavel. Já pelo grupo A16. Todos os jogos domingo, 15 horas. O São José Ense recebe o Marcílio Dias. O Blumenau recebe o São José, o Zequim de Porto Alegre. E o Azures recebe o Brasil de Pelotas. Fecha então aí a primeira fase da Série D do Campeonato Brasileiro.
1: Pela Série B do Catarinense, a 9ª rodada inicia amanhã. Amanhã não, desculpa, no domingo, dia 7, né? Às 15 horas, no estádio Renato Silveira, o Guarani de Palhoça enfrenta o Tubarão. Ainda no domingo, às 15 horas, no estádio Aníbal Costa, o Ercílio Luz enfrenta o Nação. No domingo, às 15 horas, o Juventus enfrenta o Caravaggio. Esse jogo no João Marcato. Uhum. Na quarta-feira, daí depois os jogos ficaram para quarta-feira, o restante, né? O Blumenau enfrenta o Jaraguá e o Joinville enfrenta o Fluminense de Joinville, né? Enfrenta o Metropolitano. Esses dois jogos na quarta-feira.
0: Muito bem, fechando então a agenda, fechou, né? Série A parou, né? As demais competições aí do Campeonato Brasileiro em andamento aí, como a gente acabou de anunciar para você. Olha aqui, ó, manchete de GE.com, Ancelotti anuncia Paquetá, Igor, Thiago em amistoso, mas diz que não tem time titular para a Copa. O que tu acha dessa mudança aí? É o destaque de um momento aí no portal.
1: Acho que são testes interessantes, né? Paquetá nem tanto, sim, é bom jogador, mas eu acho que não vai ser titular na Copa. Mas Igor Thiago tá vindo, o atual artilheiro aí do campeonato inglês, né? Um baita jogador, né? Eu não conhecia ele e comecei a ver e acompanhar mais depois que foi aí convocado para a seleção brasileira. Mas são testes, né? Testes que ele tá fazendo, né? Importante aí. E Felipe, falando aí na seleção brasileira, ontem eu comecei a ver uma série que tem na Netflix agora do Tri, né? Da seleção, onde o Pelé jogou, né? Não sei se foi a última Copa que ele jogou, né? Mas enfim, muito bacana ver a história, assim. Pelé vinha também de lesões também nessa Copa, desacreditado por muitos, né? A própria seleção, né? E depois ele dá a volta por cima e claro que já tinha vencido outras Copas, né? Mas ele dá a volta por cima e conquista o tri para a seleção brasileira. Bem bacana mesmo.
0: Perfeito, legal.
1: Eu quero dizer que às vezes a gente tá desacreditado, né? Aquela seleção do Tri tava desacreditado, troca de treinador, Zagallo vem, né? E vão ter que me engolir, né? Como diz o Zagallo, né?
0: Isso,
1: E bem bacana. Uma série aí bacana, quem gosta de série esportiva aí, bem bacana.
0: Fica a dica então, né? Fechou, Rochê?
1: Fechou, Felipe. Agradecer a todos os ouvintes, né? Que nos deram um prestígio durante essa semana, né? E se Deus quiser permitir, segunda-feira estaremos aqui novamente com essa galera aí da primeira divisão. Lembrando, né? Que domingo temos esse jogaço aí, esse jogo bom. Você vai acompanhar aqui na nossa Rádio Mampituba na 99,5 a partir das 15 para as 3 horas, né? A gente entra ao vivo, 3:15.
0: É, para entrar 20 para as 3, 15 para as 3, acontece de entrar 3:05, né? E por aí vai. É uma loucura.
1: E também vamos estar ao vivo, né? No nosso canal, no canal do YouTube, né? No Mampituba lá. Só acompanhar, curtir, compartilhar. Vai ter show de transmissão, né? E segunda-feira estaremos aí novamente. Um abraço a todos, fiquem todos com Deus.
0: Esse é o comentarista Rochinha, que estará comigo na cabine do Antônio Luquina, juntamente com Delonei Joel, que estará no gramado, juntamente com Cassiano, com Evandro, com Caio Santos, toda a equipe da Mampituba. Reta final de Campeonato Sombrense, você não perde nada aqui com o futebol da Mampituba. Meus amigos, vão ficando por aqui, um abraço a todos, uma ótima sequência de sexta-feira.

0: Daqui a pouco vem Fernando Lagarreta e o Galpão Nativo. 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A todos um ótimo fim de semana, se cuidem. Mampituba Esporte volta segunda-feira repercutindo aí e anunciando, né, para você, já projetando a grande final do Campeonato Sombrense, que será no dia 21 da primeira divisão. Segunda-feira, todos os detalhes aqui ao meio-dia. Um abraço, uma ótima sequência de fim de semana e, claro, a gente se encontra domingo a partir das 15 para as 3 da tarde aqui na melhor, na número 1 de Sombrio Região, a grande rádio do esporte no futebol da Mampituba.
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1: Estamos com 24 graus.
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aí, tchê! Buenas, buenas, buenas, sexta-feira! É, tinha gente achando que era segunda, se enganou-se, como diria Delonei Joel. Vamos chegando na sexta-feira, no 5 de junho, dia 156 do ano, restando 209 dias para o fim de 2026. Dia da Ecologia, Dia do Engenheiro Mecânico, Dia Nacional da Reciclagem. E hoje também é o Dia Mundial do Meio Ambiente.

0: junto com o Dia Internacional de Combate à Pesca Ilegal Não Declarada e Não Regulamentada. Esse é o nosso 5 de junho, nessa sexta-feira de tempo bom. Olha, tá, dá pra dizer que tá até um calorzinho, né? Porque no fim das contas, com esse clima aí, com essa temperatura aí em torno de 24, já pulando pros 25 graus, seja quem venha, né?
1: Sexta-feira!
0: É sexta-feira, estamos chegando pro Galpão Nativo. Eu sou Fernando Lagarreta, bato ponto agora aqui pra ficar junto contigo na hora das fandangueiras. É hora de baile aqui na programação 99. Turma participando junto com a gente no WhatsApp no 48 3533 2000. 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Vamos começar, bora acordar o gaiteiro.
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0: 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Vamos ali no intervalinho, jogo rápido, já temos participações da turma aqui no nosso WhatsApp no 48 35 33 2000. Lembrar a turma aí que tá valendo, hein? 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
0: Vamos conferindo a temperatura, estamos com 26

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0: número 1 da música gaúcha, 2:26. Seguimos no embalo fandangueiro por aqui, vamos direto até as 18 horas. E a turma já tá no WhatsApp aqui, tá participando o amigo Marcos Antônio. Ontem nós não te ouvimos, meu amigo Marcão, mas já tá na lida de novo aí, hein?
1: Bueno, Fernando, velho. Aqui é o Marcos Antônio de Pedra Branca, Praia Grande, mas Querência, São João do Sul atualmente. Rodeia pra nós aí, guruzinho. O som dos mateadores, depois da lida e a dona do rancho. Temos na peleia de novo, né? Trabalhamos ontem, mas hoje tô bem de leve, né? Lavando uma roupa, limpando a casa pra mulher, bem de leve, né? Porque ela tá trabalhando, ela não tem folga, né? Porque nossos horários é diferenciado. Nossos horários, quando ela tá de folga, eu tô no serviço, e quando eu tô no serviço, ela tá por casa. Enfim,

0: Forte abraço. Ofereço essa música pra minha esposa Vanessa e pra todos que estão na escuta da programação do Galpão Nativo aí. Tu sabe que nós é ouvinte assíduo, né? Eu, minha mãe, Santa Cecília, Marizane, Sofia e daí por diante, né? Bom, você já sabe mais ou menos como é que é o nosso estilo. O estilo vai bem cunhudo e bem campeiro. Forte abraço.
1: Ei, galo velho. Um abraço pra ti, agora 2:27.
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0: Obrigada junto conosco, alô amiga Clésia, Village Dunas, aí na sintonia junto com a gente, tá mandando música aqui lá da Gaivota para sua irmã Geni, no Passo da Cachoeira, nosso abraço.
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0: Hora certa Unimed, 20 minutos faltando para as 3.
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0: Por aí, onde é que tu anda, homem? Boa tarde.
1: Boa tarde, meu amigo Fernando.
0: Tamo junto, tudo certo.
1: Por aqui tudo certo, na lida, na lida. Só pelas 4h30.
0: Ô, louco.
1: Pra mais tarde tomar o golezinho da confusão.
0: Isso.
1: O que tu acha?
0: É bom, é bom.
1: Bota uma musiquinha boa pra nós aí.
0: Vamos lá.
1: Uma musiquinha boa aí com Porca Velha, Piazito, os Monarcas, os Serranos. Tudo é bem-vindo, tudo música boa.
0: Aí está.
1: Valeu, meu querido.
0: Valeu.
1: Um abraço, bom final de semana pra ti, que Deus abençoe aí teu final de semana. E todos na escuta.
0: Vamos juntos aí, grande Edson, baita abraço. Vou tocar o Piazito pra ti, mas antes vamos no destaque da hora aqui, bora.
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0: Vilmar Morelli tá ligado junto com a gente, já pediu aqui o fundo da grota, ele quer com os quatro Galdérios, já vamos separar junto aqui pra tocar logo com o Piazito. Antes vamos aqui com o quinto prêmio Loteria Carioca, horário das 14 horas no quinto prêmio 2063, 2063. No quarto prêmio, 9.832, 9832. Terceiro prêmio, 6.484, 6484. Segundo prêmio, 7.419, 7419. E no primeiro prêmio, 1.437, 1437, primeiro prêmio da Loteria Carioca, horário das 14 horas. Daqui a pouquinho vamos falar de quina, que hoje tem, amanhã tem Mega Sena, tem mais destaques aí pra ti, 15 faltando pras 3.
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0: A Geni, tava onde a Geni? No Passo da Cachoeira, que não nos ouviu, hein, ô Clésia? Bueno, mas ela mandou a música aqui pra Geni, né? Será que a Geni vai nos ouvir? Lembra daquela música Joga Pedra na Geni? Não, agora é só amor e carinho. Acabou-se essa história aí. Deixa eu ver onde é que o Zanetti tá agora aqui.
1: Tio Criciúma.
0: Aí está. E aí, nós vamos de carona com a turma aqui, né? Seguimos direto e reto até às 6 da tarde, parceria do Neném Pneus. 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
0: Muito bom, 3 horas.

0: horas, mais um minuto.
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1: Aí está, 3:05, 13:05. Seguimos na número 1 da música gaúcha. Deixa eu mandar um alô pra Grace, que tá aqui aproveitando o feriadão na Gaivota. Abraço.

0: Quem tá no tapetão também é o João no comando aí,
1: boa
0: né?
1: Tarde, boa tarde, meu amigo Fernando Lagarreta, que é o João da Sedensária, tamo no tapetão. Batamos ligadito aí no Galpão Nativo. Meu amigo Lagarreta, roda pra nós aí se for possível. É, a dona do rancho depois da lida com os mateadores.
2: Epa!
1: Desde já eu agradeço, desejo a você e a todos os ouvintes um excelente final de semana, que o patrão do céu nos abençoe e nos conceda um excelente final de semana aí. Valeu, meu amigo, tamo junto.
0: Que assim seja, baita abraço. Diz que ela tava dentro de casa conversando com uma amiga no WhatsApp. Diz a... Ai, rapaz, diz aqui a Clésia, né? Que a Geni tava só no zap zap, mas Geni, te acorda, guri. Vamos lá, fim de semana, tamo junto por aqui, seguimos no embalo fandangueiro, como eu já toquei a dona do rancho depois da

0: pequeno Luciano aqui, hein? Já antes, deixa eu desanunciar aqui, teve o Tchê Chaleira com fake news, a Baralhando as Bardelas, Newton Ferreira, e o contraponto aí com os mateadores foi quem abriu esse bloco aqui, hein? Fala, meu amigo Luciane, vamos!
1: Como é que tá? Como é que tamo? Eu nem sei que música pedir, eu ia pedir uma bem animada, mas tá muito animada as coisas.
0: Ah, mas é você sempre?
1: Toca pra nós, então, no Chacoalho do Bandeiro. E manda pra esse povo aí. Um abraço.
0: Um abraço, grande Luciane. Anda aí, chacoalhando, né? Chacoalhando pela volta aí. No Chacoalho do Pandeiro. Tá certo. Um abraço pra ti, louco. Vamos que vamos. Aqui, ó. Depois, na volta, já vamos trazer mais participações aqui no nosso time.

0: 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Vamos lá, 3 horas e 21 minutos. Vamos fazer o intervalinho aqui, jogo rápido, já estamos de volta, sequência das fandangueiras na tarde 99.net.
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0: Termômetro mostrando 25 graus.
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2: Bora sim, bora. Seguimos aqui, 3:24. As pedidas aí da turma ligada aqui junto conosco. Alô, Pedro Borges de Araranguá tá aqui participando junto com a gente, concorrendo a ingresso pro Parque Garcia. Pediu aqui Porca Véia, vou tocar o Gaiteiro por Demais nesse bloco aqui também, viu? Deixa eu ver quem mais tá aqui. É, o primo lá da Clésia, né? Que também tá ligado aí, o João Vanderlei. A gurizada só que é pó. Vamos lá, de tia garotos por aqui. E abrimos com Matizes.
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0: só que é forte, garotos matizes no chacoalho do pandeiro, pra fechar bonito mais esse bloco pro amigo Márcio ligado. Boa tarde, Márcio.
1: Boa tarde, Fernando. Fernando, queria ouvir uma música aí, Serrano Cantor.
0: Certo.
1: Queria oferecer pra minha esposa Ivone, pro lindo Maria Neuza, pra meu filho da praia, pra minha mana Malvina Lareira Naguá, pra Voninha e esposo dela, pra Leia Osni, pro Neri e a esposa dele e pro Alemão da Cachaça. E pra vocês da rádio, um bom final de semana.
0: Tá certo, amigo Márcio, baita abraço, obrigado aí pela companhia. Seguimos aqui na sequência 99,5. Deixa eu mandar um alô aqui pro meu amigo Gé Halpe.

0: passei no teste porque eu, ou melhor, o casamento dele deu certo porque o padre era dos bons, né? Eu vou contar pra vocês uma história aqui, uma história curta de fronteiriço. Dizia o amigo Rolando, nunca pergunte uma história pra um fronteiriço que ele começa hoje e termina amanhã. Mas enfim, o Jé tava casando, aquela coisa toda, nós tava meio entreverado, fazendo serviço de locução pra cima e pra baixo, coisa e tal, e apresentando evento. E aí diz a Thaís e o Jefferson, que tal se o Lagarreta fizer lá o nosso cerimonial do casamento, né? Isso foi aqui no tênis clube, faz uns 20 anos, estranho, hein? E bueno, vamos lá, né? Vamos lá fazer, foi fazer o cerimonial pro Jefferson. Eis que chegamos lá e eu fiz às vezes do, não do cerimonial, né? Tive que dizer, né? E se alguém nesse recinto seja contra, que fale agora o cálice para sempre. Estão até hoje quieto, né, Jé? Tá certo, ligado aí junto com a gente. Bata abraço pra ti, pra Thaís e pra gurizada toda. Já são o quê? Já são três filhos já, né, Jé? Barbaridade. É uma vida, né, gente? Coisa bem boa. Baita abraço pra vocês aí. O que ele tá cozinhando lá? Rapaz, isso aqui é uma galinhada que tá saindo aqui. Acho eu que é uma galinhada. Acho que eu vi um pé de galinha ali no meio. Ué, rapaz, ou é uma carne de ovelha, algo do gênero, né? Mas tá na panela aí, fervendo no fogão a lenha, só pra judiar da gente. Credo. Bueno, vamos ali no intervalinho, é jogo rápido, já estamos de volta aqui na programação 99, só conferir a hora aqui, ó.
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0: Agora 18 minutos, faltando para as 4.
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2: É a número 1 da música gaúcha. 15 minutos faltando agora para as 4. Seguimos.

0: demais. Tá aqui junto com a gente o Jorge Correia. Fala, Jorge.
1: Bom dia, Sidney Candioto.
0: Bom dia, o Candioto acorda agora só na segunda. Deixa eu ver quem mais aqui tá com a gente aqui. O Zeca, onde andará Zeca Batata?
2: Tá, Fernando, é Zeca Batata chegando da lida, guri. O roda aí o medonho, hein? Gurizinho medonho.
0: Uhum.
2: Tá? Todos que estão na escuta.
0: E essa costela?
2: Sextou, né, guri? Sextou.
0: E essa
2: costela? É dia de costelaço.
0: Pois é, mas me manda só a foto da costela, né? Aí não dá, né, Zeca? Vamos sair do Zeca Batata pro Zeca Barulho, gurizinho.
3: Gurizinho é o barulho aqui de Timbé do Sul, ligadão, Saradiona.
0: Seu!
3: Bota fogo na churrasqueira.
0: Opa.
3: Que barulho é? Carne, chope, cerveja. Bota aquela da Erenice Zambuja.
0: É.
3: Disse como aí gosta. Churrasco e cerveja e chope. E mulheredo. Valeu, gurizinho.
0: Que boa largada, barulho.
3: Bagunça, barulho que vai ser grande hoje.
0: Tá certo, acho que o barulho queimou a largada hoje.
4: Discreta.
0: Sextou, né? Sextou lá em Tibete também, né? Tá bom. Deixa eu ver quem mais tá aqui comigo. A Ana Lu diz assim: Fernando, o programa tá tria, né? Manda uma música pra minha pessoa, né? Tá bom. Ana Lu, Santiago do Boqueirão, abraço pra vocês aí, obrigado pela companhia. Vamos na carona do Jefferson Halpe aqui, assim, ó.
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Paulinho Mocelim, fechando mais um baita bloco pra turma. Grupo Garotaço passou com a cartucheira. É disso que o velho gosta, saiu João Luiz Correia e o Tordilho Negro Serranos abrindo o bloco pra turma aqui com CRK, Carretinhas e Reboques Klein, onde tu encontra reboques novos, personalizados e sob medida. 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

0: Pronto, já limpei aqui, agora vamos pro lado de cá, pronto, aqui, agora vai. Deixa eu ver quem é que tá participando aqui do sorteio dos ingressos pro Parque Garcia, que estreia amanhã em Sombrio, 3 da tarde, ali em frente ao Ginásio de Esportes, no Parque das Avenidas. Alba Maria tá aqui concorrendo aos ingressos também. Deixa eu ver, é Alba Maria, né? Pronto, já tá aqui na nossa listinha. Meu amigo Chuvisco, um abraço pra ti, garoto. Tá aí dando brilho em mais um carro lá na sua lavação, trabalhando bonito aí na Sanga Negra. O Valério Homem Elétrico tá ligado junto com a gente em Jacinto Machado. Baita abraço. Vamos juntos por aqui, direto na programação 99,5. Todo mundo participa aqui junto conosco através do WhatsApp, né? Que é o 48 3533 2000. Sim, bora, aqui tem mais participações ao vivo. Também quero concorrer aos ingressos. É o Marcos que tá aqui. Fala, Marcos.
1: Boa tarde, queria mandar uma música aqui pro Zé Pintor, Danilo Pedreiro e o Marcos Pedreiro.
0: Boa.
1: Os irmãos a obras estão voando.
0: Opa!
1: Que era a música do Nego Geada.
0: Tá certo, enterro do Nego Geada. Vamos lá então. Já vamos buscar. Tá faltando o carpinteiro aí, né? Já tem aí o pedreiro. O que mais que ele falou lá que tem? Tem o pedreiro e o que mais? Deixa eu ver aqui, Marcos.
1: Boa,
0: vamos ver.
1: Tarde. Queria mandar uma música aqui pro Zé Pintor.
0: Ah, sim, é o Zé Pintor. E os dois pedreiros.

0: Danilo Pedreiro e o Marcos Pedreiro.
1: Bueno, vamos achar o Fernando Carpinteiro aí, vamos lá. Abraço pra vocês aí. Ô, meu amigo Matheus Bondiolo, lá na Alemanha, tá tomando um bordolino, deixa eu ver que vinho que é esse aqui. Denominazione de origine, controllati, in italiano. Ah, isso aqui é coisa fina, tio. Isso aqui não é pra lagarreta, né? O que tu acha? Ó. Tá falando no, tava falando. Eu acho que ele tá no fim do túnel, acho que, não recarregasse o celular aí, tá internet discada. Abraço, Bondiolo, direto da Alemanha, ligado aí junto com a gente, vai tomar um binate agora pra começar, né? 4 horas 8 minutos.
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0: Baixa Linda e Vaneira, os mateadores, e abrimos aí com o enterro do Nego Geada. Isso, enterro do Nego Geada, com o Capitão Faustino e o César Oliveira e o Rogério Melo. 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Vamos dar um giro pelo tempo e temperatura.
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0: 24 graus, tempo nublado.

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1: Muito bom, a hora do destaque da hora, 15 minutos faltando para 5. Daqui a pouquinho tem Leandro Puchalski trazendo os detalhes da previsão do tempo. Nós vamos dar um giro agora até as loterias carioca. Enquanto chega aqui o resultado, deixa eu buscar aqui. Hoje tem quina, hein? Acumulada em 20 milhões de reais. No último concurso, ninguém acertou as 5 dezenas. E a Mega Sena, quem perguntou da Mega Sena, aí é só amanhã, tá? É dia 6. Amanhã, concurso da Mega Sena com 32 milhões de reais no prêmio acumulado. Deixa eu ver quem mais tá com a gente. Quem foi, Valdomiro? Tá louquendo aí?
5: Seu Carretinho, o que que aconteceu com a minha voz, que ela saiu tão distorcida, parece que eu tô com gripe?
1: Não,
5: será que o barulho assim entendeu que eu quero ir lá no... Ele vinha aqui e me buscava aí, lá no churrasco lá, será que ele entendeu? Não entendeu, né? Tu acelerou tudo?
1: É, isso aí, eu sei, eu acho que tu gravou desse jeito aí, Valdomiro, não sei de nada, não sei de nada. Ai, ai, vamos lá, quinto prêmio aqui da Loteria do Rio... 3.377, 3377. Quarto prêmio, 1.247, 1247. No terceiro prêmio, 8.530, 8530. Segundo prêmio, 7.609, 7609. E no primeiro prêmio deu 7.708, 7708, primeiro prêmio da Loteria do Rio, no horário aí das 16 horas. Meu amigo Jaice Luiz, o que que manda?
6: Boa tarde, seu Carreiro. Vamos no embalo aí dessa tarde, sexta-feira aí. Vamos tocar aí com Tchê Chaleira, Virando Lata. Vai pra toda a galera que tá ouvindo essa rádio, pra vocês aí, uma ótima sexta-feira e um bom final de semana. Um abraço.
1: Valeu, abraço, Jaice. Tá aí ligado junto com a gente aqui. Vai pegar a carona com Tchê Chaleira aqui? Então bora.
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0: 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Primeiro vem Leandro Puchalski trazendo os detalhes do tempo. Fala, Leandro!
1: Boa tarde aos ouvintes da Mampituba. Vamos para um fim de semana onde o sol vai continuar aparecendo pelos lados aqui do sul do estado, com destaque para esse sábado, porque nós teremos no máximo alguns nevoeiros no início do dia, visto que as temperaturas dessa noite para amanhã de manhã elas voltam a diminuir. Então forma algum nevoeiro, se dissipa, sol aparece e a gente vai assim ao longo do sábado, com até ele, o sol, né, aparecendo desde cedo em muitos municípios. As temperaturas sobem, faz um pouco de aquecimento à tarde, de 24 para 26 graus, muitas cidades aqui da região, aquele dia bem típico de outono, tá certo? Durante o domingo, as temperaturas ficam parecidas, mas sobem um pouquinho menos, 22, 23 graus na tarde do domingo. O motivo? O aumento da quantidade de nuvens. A gente vai ter a presença do sol, mas vai ser mais nublado o domingo, e quanto mais no decorrer do final do dia, mais nuvens aparecem. Algumas poucas cidades próximas do pé da serra podem ter uma chuva passageira, tá? No final do dia, mas pouquíssimas áreas e nada demais.

0: Grande abraço para todos. Informações do tempo da Puchalski Meteorologia.
1: Muito bom, obrigado, Leandro. 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

0: quarta-feira, é 5 de junho. Vamos lá, turma ligada aqui na programação 99,5. 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
1: Fala, Fernando.

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0: Tá comigo, um abraço, Sérgio. 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
1: Meu amigo Lagarreta, que é o João Lessa e Sara, tô no tapetão aí, mais cedo eu te pedi uma música aí, mas...
0: Não foi?
1: Acabei passando por um local que não sintoniza a Mamptuba.
0: Barbaridade.
1: Então vou pedir novamente, se for possível, rodar na programação aí. Uma bem animada aí dos filhos do Rio Grande, desde já eu agradeço. Um abraço a você e a todos os ouvintes. Valeu,
0: tamo. Valeu, valeu. Mas tava enfiado aonde, ô João? Essa bicha aqui, ela entra em qualquer buraco, né? Bueno, vamos seguir aqui, deixa eu ver o amigo Everaldo Pedro, tá aí ligado junto com a gente. Bah, mas que rica obra, hein, Everaldo? Que beleza, tão aí ligados trabalhando também?
2: Boa tarde, da carreta.
0: Tudo certo, irmão?
2: O carpinteiro manda pra mim aí, então, manda uma aí, bem boa aí.
0: Vamos lá.
2: Eu gosto, mas já mandou, é a... Aquela do fake news, né? Tu já botou agora pra rodar agora uns minutos atrás.
0: Foi.
2: Mas tá valendo.
0: Tá valendo, meu amigo Everaldo. Bom trabalho aí pra vocês. Eu vou tocar agora Chiquito e Bordonei com os Monarcas aqui, que vai das buenas. Vamos pegar carona aqui, ó.
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Fungo de Candeeiro, Fungando Poeira, Farrancho, Missioneiro e Pé na Estrada, tudo junto pra fechar o bloco. Doma Tradicional, Walter Moraes passou por aqui também com a pedida aí do Nicolas.

5, hoje é sexta-feira, é claro, então hoje é dia de lanternar. 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

aqui no nosso Galpão Nativo, que vai pro intervalo para voltar daqui a pouquinho mais, trazendo aí as saideiras aqui da programação 99,5. 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

0: 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Vamos lá, que tem ingresso saindo agora aqui pro Parque de Diversões Garcia, que estreia em Sombrio amanhã, a partir das 3 da tarde, sábado e domingo, 3 da tarde, e de terça a sexta, a partir das 19 horas, né? Parque de Diversões Garcia, que está instalado ali no Parque das Avenidas, em frente ao Ginásio de Esportes. Deixa eu ver aqui quem é que vai levar entre todo mundo aqui que pediu para participar do sorteio dos ingressos. Cadê? Tá aqui, o nome é Guilherme dos Santos. Guilherme dos Santos faturou então o ingresso para curtir o Parque de Diversões Garcia. E semana que vem vamos ter mais ingressos por aqui também para a turma concorrer aqui e se divertir aí, tá certo? Enquanto isso, eu vou pro intervalo, vamos conferir a temperatura e voltamos para saideiras do Galpão Nativo da sexta-feira.
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0: Termômetro agora mostrando 22 graus.

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sua companhia e sintonia. Daqui a pouquinho tem o peão do rádio, hein? Caio Santos chega aí pra comandar o Chimarreando na hora sagrada do mate. E papai do céu deixando, segunda-feira estaremos de volta aqui 14h pras fandangueiras, na hora exclusiva das fandangueiras de 14h às 18h aqui na sua FM Nativa. 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

0: claro pra todos aí, pessoal do comércio, pessoal do agro, turma do trânsito aí que nos leva de carona, fazendo o trecho aí, pessoal de casa, enfim, todos os setores ligados aqui na número 1 da música gaúcha em mais de 70 municípios em todo o extremo sul de Santa Catarina, litoral norte gaúcho, Campos de Cima da Serra. 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E é claro, fecha tudo e todas, quem nos ouve pela sua assistente virtual, a Alexa, a sua caixinha de som aí, né? Ei, coisa bem boa! Daqui a pouquinho o peão do rádio tá aí com o Chimarrando. Caio Santos chega às 18 horas e faz a festa contigo na sexta-feira.
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coisa bem buena, tchê. Sextou. Vamos lá, vamos chegando. 18:09. Com 19 graus de temperatura. Digamos que temperatura até de certa forma agradável, né? É, a probabilidade de chuva é de 9%. Umidade relativa do ar em 87% e ventos de 8 km/h. E é o que temos aí para começarmos a nossa noite. Então tá bom, vamos lá, vamos chegando de rancho em rancho, de galpão em galpão, de querência em querência. É, trazendo o programa oficial da tradição, um tributo aos que mateiam, aos que sorvem o amargo aí, neste início de noite, de sexta-feira, 5 de junho de 2026. Então, tabanos, sejam muito bem-vindos, se abanquem e vamos matear aí neste final de semana, né? É, nesta noite já de final de semana. É, para peões e prendas, gaúchos e gaúchas, simpatizantes de um bom chimarrão e uma boa música nativa campeira, né? Então tá bueno, bem-vindos ao Chimarrando. É, por aqui Caio Santos, começando a nossa lida que vai até a meia-noite, é, até a 00h, com o nosso Chimarrando até as 20h30. É, às 20h30 temos um pronunciamento e depois do pronunciamento a Voz do Brasil. E é claro, pós Voz do Brasil com a nossa festa fandangueira, que hoje, além da, né, além da hora do aniversariante, temos lá o nosso informativo esportivo, depois a hora do aniversariante, inclusive temos sorteio de almoços do restaurante São Cristóvão, né, para os aniversariantes registrados aí nestes primeiros dias do mês de junho, né? Então, caso tenhas alguém para homenagear, registre o nome desta pessoa, seja aniversariante de hoje, dia 5, ou dia 6 e 7, sábado e domingo, né? Não temos o programa no sábado e domingo, então, além de homenagearmos também os aniversariantes aí de sábado e domingo, eles também estarão concorrendo aí aos almoços do restaurante São Cristóvão. Muito bem, depois temos, né? Temos aí na nossa festa fandangueira para fechar a semana com chave de ouro, o especial Feras da Música Gaúcha. Hoje trazendo um dos grandes grupos da música gaúcha, é a turma do Regis Marques, Grupo Rodeio, hoje no especial Feras da Música Gaúcha. Então, pra ti que é fã, gosta aí de uma boa música fandangueira, gosta do ritmo, do clima do Grupo Rodeio, um prato cheio aí trazendo os grandes sucessos aí da carreira deste baita grupo da música gaúcha. Muito bem, é, então até a meia-noite, até lá será bueno, uma barbaridade estar contigo aqui gineteando, galopando nas ondas do rádio, te trazendo entretenimento e o melhor da música gaúcha, sempre com a intenção, com o objetivo e a vontade de te transmitir boas energias e, é claro, tocar o que tu gostas de ouvir, o melhor da música gaúcha. 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

0: 48 988 05 1527. Então tá bom, tia, já estás abancado aí. A água está aquecendo e daqui a pouco eu já começo a servir aqui o mate de mão em mão, né? Muito bem. Pra ti receber aí o teu chimarrão, o teu mate virtual, é só interagir aqui no nosso WhatsApp 48 3533 2000. E vamos entreverados aqui, né, tio? Então tá bom, vamos lá, vamos ouvir. Vamos começar ouvindo aqui os amigos.
1: Boa noite, Caetano. Manda uma música. Soca Canxi. Pra turma de Caivota. Principal pro meu filho.
0: Muito bem, seu Geraldo aqui no Balneário Gaivota. É, pedindo aí o Tibúrcio da Estância. É, com a participação especial do João Luiz Correia, socando canjica. Então tá bom, valeu, seu Geraldo. Um abraço pro senhor e o filho aí, né? Muito bem, amigo Silas Emanuel Rosa, lá por Forquilinha, também já dando seu buenas. Querendo escolher uma aí, fique à vontade aí, amigo Silas. Uma boa noite aí, aquele abraço. Vamos lá, vamos em frente. Quem mais aqui?
2: Boa noite, Caio. Tudo bom? Deus abençoe sua família e a sua mãe também. Um grande abraço a todos. É só na escuta.
0: Muito bem, aquele abraço aí, valeu, tia Reja, como é que tá? Já se curou da gripe, tia Reja? Grande abraço, boa noite aí, vamos juntos.
3: Boa tarde, Caio, tudo bem? Aqui é Edson. Caio, gostaria de escutar nesta sexta-feira com o grupo Som do Sul, o Medley, Matinê, Para Pedro e Cigana Feiticeira. Um abraço e um bom início de fim de semana a todos nós.
0: Muito bem, valeu, amigo Edson. É, lá nas bandas de Meleiro. Um abraço aí, boa noite. Vamos ouvindo.
4: Bonacera, meu amigo, tio Caio, tudo na Santa Paz, que Deus sempre te ilumina, que aqui é o Camilo do Bonacera, São Jorge, todo mundo aí, aos serenos, aos domingos, para escutar esse de guapo, essa rádio maravilhosa, essa da missão, tudo que é martinho, estou aqui na casa da patroa, fazendo um churrasquinho, porque hoje a prenda tá de aniversário, né? Tem que fazer uma grana pra prenda. E tenhamos uma noite abençoada, de vez com o patrão celestial, nos abençoe com vocês. Vamos lá, que hoje é sexta-feira, noite! Hoje sim a festa vai longa, tchau! Da Pudenote, maior da Sol.
0: Hoje à noite é uma criança, né, meu amigo Charles Camelo? Afinal de contas, a patroa está de aniversário hoje, então tá boendo, tá lá ali com a churrasqueira ligada lá e mateando. Então tá boendo, só faltou mandar o nome completo aí da dona Loreni, né? Manda o nome aí certinho aí pra ela concorrer aí aos presentes da hora do aniversariante. Tá bom, valeu, Charles Camelo, um grande abraço. Um abraço e parabéns aí pra dona Loreni. Vamos lá, vamos em frente.
5: Tô na escuta, sexta-feira, sabe como é que é, né?
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5: Limpando a casa, lavando roupa, oi. Trabalhei pouco hoje, é. Agora é curtir o Capitão Rádio. Manda um aí pra mim, daquela mais da boa. Que nem o Valdomiro, 1,5 m de pura música. Só aquela clássica. Não, ele e o Camilo, vou te contar, né? Meu Deus do céu. Eles ajudam a fazer o programa do rádio, né? Porque, meu Deus, daqui a pouco ele aparece. Aí bota um aí bem campeiro aí. Escolhe uma aí. E bota, manda lá pro Valdomiro e pro Camilo também. Daqui a pouco eles aparecem. Daqui a pouco eles aparecem. Última.
0: Muito bem.
5: Manda lá pra tia Anitta também.
0: Muito bem, só isso, seu Vilmar. É, o Camelo já apareceu. Ela tá boa, nós estamos aí. Vamos lá.

0: Fala, meu amigo Caio Santos, como é que tu tá?
1: Um prato cheio aí.
0: Boa noite, boa noite, boa noite. Estamos por cá, estamos aqui no Maracajá. É. Pois toca aí pra nós aí, o Baitaca aí, Lamento de Pobre aí. Oferece a todos que estiver na escuta aí. Tá bueno? Pra ti e família aí. Tudo de bom e de belo aí.
2: Muito bem, nosso amigo Zé Calicrim, que é lá de cima, lá das bandas. É, lá das bandas, lá próximo a. Lá do Acre, por aí, né? Lá do Acre. E hoje tá aqui pelas bandas de Maracajá, né? É homem do trecho, é homem do tapetão preto. Grande abraço aí, amigo Zé Calicrim.
3: Buenas, Caio Santos, Paulinho da Vila Nova e Salles, sapeca pra nós aí. Entrega aí Tassi Vaneira, que o João Luiz Correia aí, tem uma firme na escuta. Meu pai, minha mãe, Avelino, Dona Hilda aí. Mandar pro Josemar Espanhol, Gustavo Garrão, deve estar na escuta também. Um bom final de semana pra nós e Deus nos abençoe. Vamos embora que amanhã é folga, mas tem uma pegada amanhã que é grande. Um abraço, Caio Santos. Tudo de bom.
2: Muito bem, é... Paulinho lá de Isara, né? Lá das bandas da Vila Nova. Então tá bom, valeu, Paulinho. O que houve, seu Geraldo?
4: Boa noite, Caio Santos. Manda a música, soca canxi. Você tem filho, é sócio? Vai pro jogo. Para Rio Grande do Sul. E pra Caivota. É o Geraldo. Principalmente pro meu... Da minha sentiada aí.
2: Muito bem, seu Geraldo. Então tá bueno. Olha a prenda do Charles Camelo, dona Loreni Costa Carvalho, é parente, hein? Deve ser distante, uma prima distante aí, né? Carvalho. Então é isso. Grande abraço aí. Vamos homenagear lá na festa fandangueira a dona Loreni, na hora do aniversariante. Muito bem, vamos lá, vamos para a primeira leva aqui da nossa mateada desta sexta-feira. É a primeira passada aqui na roda de chimarrão. E vamos abrir com eles, trazendo aqui um dos últimos dos grandes sucessos do grupo Rodeio, que abrilhanta aí o nosso especial Feras da Música Gaúcha. Não vem ao especial desde outubro de 2024.
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2: Muito bem, pois esta pro seu Vilmar, aí nas bandas de Santa Rosa, no seu sítio. Meu amigo Ivo Savic, que também gosta muito do grupo Rodeio. Aí está, pra vocês aí.

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2: Neste momento em Sombrio, em 18 graus.

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rei do fandango, João Luiz Correia. Entre Gaitaço e Vaneira. Muito bem. No mate, no mate servido aí, na primeira leva, na primeira passada, pro nosso amigo Paulinho lá de Isara, lá da Vila Nova. Então tá bom, valeu Paulinho. Que mais, tio? Os Serranos, aos domingos, pra ele que está lá, de churrasqueira ligada. Na verdade, né? A churrasqueira do Charles Camelo está lá com fogo, com o fogo aí em pleno andamento, churrasco gordo, costela gorda, no espeto, para comemorar aí o aniversário da sua prenda, dona Loreni Costa Carvalho, que está aniversariando hoje. Então, parabéns aí, dona Loreni. Festa graúda lá, né? Então, tá bom, um abração aí, mais tarde será homenageada aí na nossa hora do aniversariante. Hora do aniversariante lá pelas 22h40, 22h45 por aí, né? Muito bem, ainda pro meu amigo Silas Emanuel Rosa lá de Forquilinha, o Leonardo, o homem do Pala Branco, pra te arranja lá nas bandas de Praia Grande, Cristiano Quevedo bem na porteira, o Baitaca Lamento de Pobre, pro nosso amigo que é lá das bandas do Acre, né? É o Zeca Alicrim. É o Zeca Alicrim que tá aí por Maracajá, o Vivente. Um abração aí, Zeca. Bom, ainda toquei aqui o Grupo Som do Sul, Matiné, para Pedro e Cigana Feiticeira. Pro amigo Edson lá de Meleiro. Beleza, Edson? Muito bem, e abri aqui tocando pros amigos que... Pro amigo que gosta do Grupo Rodeio, não sei se o Vilmar gosta, mas botei ele na carona aqui, né? Mas mandei aí também pro meu amigo Ivo Savic, que é fã do Grupo Rodeio, dentre tantos outros fãs. Abri aqui com o Sorta Cavalo. E eles, logo mais, abrilhantarão aí o especial Feras da Música Gaúcha. Esse será o 20º. Já indo pro 21º especial de 2026, né? O Grupo Rodeio volta ao especial Feras da Música Gaúcha depois de quase 2 anos, né? O último especial foi em 11 de outubro de 2024. Então, quase 2 anos aí do último especial do Grupo Rodeio, retornando aí nesta sexta-feira aí com a sua bagagem, de sucessos, né? Muito bem, nosso chimarreando desta sexta-feira, deste 5 de junho de 2026, as referências à data de hoje, hoje também é feriado, né? Ponto facultativo, né? Feriado de Corpus Christi também nesta sexta-feira.

0: Dia Internacional de Luta contra a Pesca Ilegal, não declarada e não regulamentada. É, dia de luta aí contra essa pesca aí, a pesca ilegal, né? E não regulamentada. Dia do Engenheiro Mecânico. Então, um grande abraço aí pros engenheiros mecânicos. Dia Nacional da Reciclagem. Um abraço aí para todos que trabalham com a reciclagem, né? Pois então, a gente produz lixo, né? Lixo que pode ser reutilizado, ou seja, reciclado, né? Então, produzimos lixo uma barbaridade. É, a gente vê pela casa da gente, né? Bom, também é dia de São Bonifácio. Dia da Ecologia, Dia Mundial do Meio Ambiente. É, referências aí a este 5 de junho. Vamos nós aqui com o nosso chimarrendo, que tem o oferecimento de Trata Sul, tratamento de madeiras. 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Vamos lá, tia, vamos em frente. É, vamos ver quem mais mandou o seu alô aqui, a dona Nelly, lá de Praia Grande. É, mandando um abraço aí para todos os ouvintes, mandando um alô especial aí para minha mãe, a dona Maria Leda. Ontem tentamos falar com ela no ar aqui, mas não deu. É, mas tá tudo bem, né? Tá tudo certo com a dona Maria Leda, só não deu naquele momento ali de falar com ela. Então tá bom, valeu dona Nelly, um grande abraço aí, uma boa noite. Na sequência aí, rola a sua sugestão aqui, né? Vamos lá, vamos em frente, quem mais aqui? Carlos Henrique diz o seguinte, é, diz ele, boa noite, é, deu boa tarde, mas já é boa noite, né? Eu acho que ele mandou a tarde aqui, antes das 6, tá certo? Aí era boa tarde, né? É, de Nova Veneza, manda a música aí, um cambicho na internet com João Luiz Correa, para todos que estão na escuta. Então tá bom, valeu, seu Carlos Henrique de Nova Veneza. Vamos lá, ouvindo.
1: Boa noite, Caio Santos, tudo bem? Caio Santos, você me ofereceu uma música pra Ana Lu, por saudades dela. E aí tu sabes a música, né? E eu também vou ficar na carona. Um abraço.
0: Muito bem, dona Edith. Mandando um alô aí pra amiga, diz que tá com saudades da Ana Lu. Dona Edith tá lá.

0: nas bandas de Chapecó e a Ana Lu aqui no Balneário Gaivota, na Lagoinha, né? Inclusive, ela também mandou um alô aqui. Diz ela: oi, Caio, tudo tranquilo contigo? Por favor, toca aí a música Perfil Gaúcho. É, Miro Saldanha. Pra minha amiga Edith, que te escuta lá em Chapecó, e pra todos na escuta. Bom trabalho, Caio. Então tá bom, valeu, Ana Lu, um abraço. Bom fim de semana aí. E acho que já matasse um pouco da saudade aí da dona Edith ouvindo a voz dela, né? Vamos lá.
1: Chegando sexta-feira. Vamos que vamos. Daqui pra frente é só uma alegria. Se for possível aí, toma, toma. Já tô ficando bem louco. Falar em sexta-feira, nós estamos loucos. Se for possível, bota aí o baile da Mariquinha. Um abraço pra vocês do tamanho do Rio Grande. Fui.
0: Muito bem, valeu, Orlando Pitoco. Grande abraço aqui no Morro do Cipó. Vamos ouvindo.
2: Boa noite, meu amigo. Um abraço pra ti, outro pra tua mãe. Ontem tu não conseguiu falar com a tua mãe, tu conseguiu. Até a hora que eu dormi, tu não conseguiu. Tá, um abraço pra ti, outro pra tua mãe. Um bom final de semana, com muita paz, muita saúde. Eu queria ouvir uma música Amor de Baile, pode ser? É com o garoto, né? É uma coisa assim, parece que é, mas é essa aí, Amor de Baile, tá? Oferecer pra esposa, dona Santina, vamos ver se ela fica mais calminha hoje. Uma boa noite, meu amigo, e Deus nos abençoe.
0: Muito bem. Fazendo um agrado aí, uma média pra dona Santina ficar mais calminha, o seu Nelson. Não, seu Nelson, na verdade a mãe não conseguiu atender o telefone ontem. Ah, foi esse o problema. Mas tá tudo bem, falei com ela hoje, ela me ligou, né? Pra dizer que tava tentando acionar o telefone pra me atender, mas parece que não conseguiu. É, a mãe, né? Teve uma, acho que há 3 ou 4 anos atrás, né? Teve um AVC que prejudicou aí a visão, né? Então, como ela tá com pouquíssima visão, aí fica meio difícil para usar o celular. Ela meio se embaralhou e não conseguiu atender a minha ligação. Vamos lá, vamos em frente.
3: Boa noite, meu amigo Caio Santos. Tudo bem com você? Por aqui tudo certo. Depois de uma semana puxadinha, agora vamos curtir um pouquinho, né? Vamos descansar um pouco na praia da Esplanada. Valeu, meu amigo. Manda uma musiquinha boa aí pra todo mundo na escuta aí. Esse baita programa aí. Um abraço, bom final de semana pra todos na escuta e principalmente pra você aí e sua família.
0: Muito bem, amigo Edson Zanetti. E a reunião de irmãos ontem, lá nas bandas de Cocal do Sul, né? O Edson Zanetti, ele e os irmãos dele. Eu achei meio parecidos, os caras tudo meio do mesmo estilo. Disse, é o encontro de pessoas de mesmo estilo. E aí depois ele me confirmando que são os irmãos. Então tá bom, valeu, Edson Zanetti, um grande abraço pro amigo, bom descanso aí na praia de La Plaja de Esplanada. Ah, mas então, hein, bicho velho, é isso aí, vamos lá.
4: Boa noite, Caio. Ô, Caio, a coisa enfeiou pra esse lado aqui, cara, tá chovendo muito, daí não dá pra me ganhar, então sentei agora numa cadeira aqui pra descascar uma caixa de aipim, daí tô com um tempinho pra ouvir uma das nossas aí, ó. Obrigado, um abraço, por aqui tudo certo. Ô Caio, essa música que eu pedi aí, uma das boas nossas, das nossas aí, eu queria oferecer para uma dupla de irmão que vieram lá de Itapirubá, são filha do Ego, Rafael Quirino e o Quirino, que ganharam aqui hoje em Terra da Areia. Daí eu queria homenagear eles com essa que tu vai botar aí. Pode ser uma do Serrano ou do...

0: escolhe aí, tá? E o pai deles é o Ego, lá de Itapirubá. Um abraço, obrigado.
1: Boa noite, Caio. Ô, Caio, eu tinha mandado um áudio antes desse que saiu aí, um que eu tava meio apertado aqui, porque tá chovendo muito aqui na nossa região. E aí, tô descascando, sentei aqui pra ouvir uma música, descascando uma caixa de aipim pra passar o tempo. E aí eu tinha pedido uma música dessas nossas. Aí depois tu vai ouvir o áudio que eu mandei aí, o segundo, que é pra homenagear os filhos do Ego lá, tá? Obrigado.
2: Muito bem, meu amigo Alcione Maggi. Lá nas bandas de Três Caixões, tá chovendo por lá, hein? E isso é um prenúncio de que essa chuva aí poderá vir pra cá. É ou não é, o Alcione Maggi? Um grande abraço aí pro amigo e pra esses amigos aí na qual tu citou, né? Bom, então buscando aqui uma das que o Alcione Maggi gosta. Vamos encontrar aqui a... Cadê aqui a...

Ah, nos Varzedos da Fronteira. É, essa o Alcione gosta. Então, vamos lá, 19:11. Dando sequência aqui. Passando o mate agora pro Alcione lá em Três Cachoeiras.

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1: Permanece em 18 graus.
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A música sugerida pelo seu Nelson lá de Torres para dar uma acalmada na dona Santina. Amor de baile, Tchê Guri, a música da promoção Tu de TV Nova na Copa. Tu ou você, lá nas minhas bandas é tu. E para outros pode ser você. Você então de TV Nova na Copa. Muito bem, ainda valendo aí a tua participação, já muita gente participando, né? 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E aí basta tu colocar o teu nome completo, a tua cidade, numa mensagem digitada, né? 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O sorteio é no dia 10, no dia 10 de junho, daqui a 5 dias, né? No sorteio será no programa Galpão Nativo, à tarde, aqui com o Fernando Lagarreta. Vamos lá, tchê, vamos que vamos, que mais rolou aqui além do Amor de Baile? E aí, o seu Nelson, a dona Santina ficou mais calminha? Bom, pra tia Nelly lá de Praia Grande, tava com saudades de ouvir aí, matando saudades com o Crioulo dos Pampas. Pra amiga Ana Lu, aqui no Balneário Gaivota, né? Miro Saldanha, perfil gaúcho, é a música que ela mandou pra sua amiga dona Edith lá em Chapecó, e a dona Edith também mandou pra ela aqui o Ricardo Porto, Roubei a Fazendeira. Muito bem, os Serranos e o Baile da Mariquinha pro nosso amigo Orlando Popular Pitoco, aqui do Morro do Cipó. Ainda o Tibúrcio da Estância com a participação especial do João Luiz Correia, Socando Canjica. Pra quem foi essa? Pro seu Geraldo, né? Aqui no Balneário Gaivota. E os Serranos, nos Varzedos da Fronteira. Teve alguma outra aqui? Teve o Baile da Mariquinha, já falei aqui. Toquei pra quem aqui? Pro Pitoco, né? E nos Varzedos da Fronteira, pro amigo Alcione Maggi, lá em Três Cachoeiras, diz que cai água lá por Três Cachoeiras. Então tá bom, valeu ao seu Alcione Mágico, tá aí no seu galpão executivo. Ah não, lá o galpão do Alcione não é executivo, é um galpão campeiro mesmo, né? Bem campeiro. E tá lá ele, diz ele que queria botar a TV de 50 polegadas lá no galpão dele. Acho que se tu ganhar, tu não vai querer botar no galpão. Meu amigo Alcione tá lá descascando, né? Descascando aipim. E dele chuva, parece que, segundo ele, lá em Três Cachoeiras. Muito bem, 19:49. Vamos que vamos aqui no nosso chimarrando. 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

0: 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Vamos nós! Já vamos aqui com o recado do seu Ademar, né? Que ligou agora há pouco aqui pra gente, ele que é lá do Rio Maina, mandando um alô aí para todos os ouvintes, todos ligados aqui na número 1 da música gaúcha. É, pediu ele, né? Pediu ele aqui o Pé no Estribo. Pé no Estribo com o grupo Quero Quero, né? Então tá bom, valeu, seu Ademar. Já a dona Wanda lá do Balneário Rincão pediu aí o Tchê Garotos chacoalhando as mondongueiras. É, prometi pra ela que se não fosse aqui no Chimarrão, seria lá na Festa Fandangueira, pra atender aí o seu pedido, né? Mas vamos lá, vamos em frente, vamos ver quem mais mandou o seu alô aqui.
1: Boa noite, Caio Santos. Caio Santos, gostaria de ouvir música e oferecer pra minha família aqui na Figueirinha, Balneário Gaivota, pra minha família no Sombrio, no Maracanã. Família espalhada para muitos lugares, porque a minha família é grande, tem bastante irmão. Daí escolhe uma música bem linda, eu sei que tem bom gosto, que eu escuto essa rádio, é ótima. Eu escuto música direto, de manhã, meio-dia e de noite. Daí eu quero oferecer para todo mundo, tá bom? Muito obrigado.
0: Muito bem, valeu, dona Maria Aparecida da Silva, da Figueirinha aqui no Balneário Gaivota. Um abraço, boa noite aí, dona Maria. Vamos em frente.
2: Boa noite, amigo Caio. Caio, dá pra te rodar aí pra nós, Francisco Vargas, cunhudo do Alegrete. Eu queria oferecer pro meu rapaz, que tá de aniversário hoje. Ele mora em Maceió, é Cristiano de Oliveira Freitas.
0: Cunhudo do Alegrete. Deixa até já digitar aqui, que eu acho que não tá mais na programação Francisco Vargas, né? É, infelizmente não tem mais na programação o seu Adelar Popular Serrano. Bom, mas o senhor pode pedir alguma outra aí, e alguma outra que não seja do Francisco Vargas, que a gente não tem aqui, né? Mas mandar aí o nome do seu filho aí que está aniversariando hoje pra gente homenageá-lo, né? Ele que é lá de Maceió, né? Deixa eu ver se ele falou o nome do filhote aqui.
2: Ele mora em Maceió, é Cristiano de Oliveira Freitas.
0: Ah, tá aqui o nome dele, Cristiano de Oliveira Freitas. Vamos homenagear aí, parabéns aí ao Cristiano de Oliveira Freitas. É, não sei se está em Maceió ou está aí juntamente com a família aí. Por aqui, né? Com o seu Adelar aí, né? Vamos lá. Vamos em frente. Flávio Figueira diz: Buenas noites, Tchê Guri. Estamos na escuta. Roda uma música aí pra minha. Como é que é? Pra minha amostradinha. Pra minha amostradinha, a Gil Pacheco. E pro meu amostradinho, o Jonas Pacheco. É, pra você e pra todos os nossos amigos ouvintes aí. Os Serranos, é, uma dos Serranos aí. Tenha uma boa noite de trabalho. É, estou de folga. Então tá bom, boa folga.

0: Gaio Flávio Figueira. Tudo de bom, meu amigo Caio Santos. Então tá bueno, tio. É mais provável que a tua dos Serranos seja lá pelo, lá pela festa fandangueira, já que eu já rodei umas duas dos Serranos aqui, né? Tá bueno, Flávio? Mais um abraço aí, vamos juntos aí.
1: Boa noite, Caio. Toca aí os Mateadores, Bombacha Lili Vaneira. Hoje eu vou pedir uma decente, ontem tu quase me bateu, pedi a do Xiru Missioneiro, só faltou me bater por telefone. Então hoje capricha no mais bem bagual pra nós aí. Capricha aí, eu escuto todo dia a rádio, sou aqui no Curralinho. Um abraço.
0: Muito bem, Samuel. Não, mas eu toquei até, inclusive, a que tu pediu do Chiro Missioneiro, só que eu toquei a original, né? Não aquela que foi gravada com um DJ, que até tem aqui, né? Mas eu acho, acho meio injusto, por exemplo, né? Foi tirado aqui da programação o Titio Tá Louco, que é uma dançante, uma música bem frenética, e ficou do mesmo jeito aí essa do Chiro Missioneiro. Então, a original é a original, né, o Samuel? Bueno, tchau. Um abraço aí. Vamos em frente.
2: Boa noite, meu Caio Santos. Bom trabalho. Deus abençoe nós todos. A música, a minha neta tá pedindo. Eu sou do Sul. Se não tocou ainda, se tocou, daí você escolhe uma outra pra nós, tá?
3: Boa noite, meu Caio Santos. Bom trabalho. E nós estamos aqui na boa.
0: Olha a festa do neto e neta, os netos aí da dona Ivone Brovedan lá do Arroio do Silva, a criançada. Hoje a senhora vai ter que aguentar a criançada aí, né, dona Ivone Brovedan? Um abraço, mas com certeza com muito amor e carinho aí da vovó, dona Ivone Brovedan. Um abraço, gurizada medonha. Beijo do tio Caio pra vocês aí. Já o Antenor diz o seguinte: boa noite, jovem. Se possível, manda aí a música da fila. É, no trânsito, mais ligado aí no programa. Então, tá bueno, Antenor? Um grande abraço aí, vai na carona aí, tá bueno? Uma boa noite aí também pro amigo Gaúcho Pedritense, lá nas bandas de Criciúma. Ouvindo mais alguém?
4: Boa noite. Sou Adilson aqui da Forquilinha, queria uma música pra minha esposa Silvia Regina Morena, uma vaneira bem boa de se dançar.
0: Quem é o Adilson?
4: Boa noite. Sou Adilson aqui da Forquilinha, queria uma...
0: Adilson, sou Adilson da Forquilinha. Então tá bueno, um abraço aí, mandando especialmente pra esposa, né? Vamos lá, vamos em frente. Agora um homem do trecho, um homem do tapetão preto.
5: Boa noite, o Caio. Boa noite, um abraço, Balardinho. Temos aqui em Piripiri.
0: Piripiri?
5: Piauí. Aqui pra ali temos no Ceará, Fortaleza, amanhã de meio-dia, se tudo e Deus quiser e permitir. Abraço, amigão. Abraço a todos que estão na rodagem. E segue o plano e levando a Mampituba aqui pro sertão do Piauí, positivo.
0: Piuí, Piuí. Então tá bom, tá lá pelo Piauí o nosso amigo Vanderlei Balardim com a cegonha carregada de moto.

Muito bem, essa que eu vou rodar aqui pro, na solicitação do Carlos, Carlos Henrique, lá de Nova Veneza. Mandou um abraço aí pra todos que estão na escuta e vai também na carona aí pro amigo Edson Zanetti. É, o Edson Zanetti, lá nas bandas de Cocal do Sul. Vai, aliás, vai descansar na praia aí, na esplanada, né, o Edson Zanetti. Aquele abraço, vai pra ti aí também, o João Luiz Correa. Chimarreando até as 20h30.

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0: último tronco missioneiro que já é saudade, né? Já nos deixou na saudade. Pedro Hortaça. É, Dom Pedro Hortaça. O galo missioneiro. Que sexta-feira passada, né? Na sexta-feira passada, a estas horas, né? Estávamos tristonhos, cabisbaixos, né? Pela perda deste grande artista da música gaúcha, da cultura gaúcha, né? Um homem da cultura gaúcha. Muito bem, essa eu toquei aqui substituindo a sugerida aí pelo seu Adelar Popular Serrano, homenageando o filho Cristiano de Souza Freitas, que reside lá por Maceió, está aniversariando hoje o vivente. Vamos homenageá-lo na hora do aniversariante de logo mais lá na Festa Fandangueira. Muito bem, o que mais aqui? Os mateadores, bombacha ali de vaneira pro Samuel. O Baitaca, frutas da mata, é pra dona... É, pra dona, nossa amiga dona Maria Aparecida da Silva, lá da, do Balneário Gaivota, lá na Figueirinha, né? E ainda, o que mais aqui? Pé no estribo com o grupo Quero Quero, pro seu Ademar lá no Rio Maina, lá nas bandas de Criciúma, o Erlon Pericles, Morena de Santa Rosa, é... Não foi sugestão, mas a gente colocou aqui pro no pedido do de um amigo aqui. Repito o áudio dele aqui.
1: Não, não é essa aí.
0: Não mas é? É, muito... é, sei, não é, mas essa é boa, né? Deixa eu ver pegar o nome dele aqui, o
1: boa noite.
0: Sou Adilson, né?
1: Sou Adilson aqui da Fruquilinha, queria uma música pra minha esposa Silvia Regina.
0: Muito bem. Então foi aí a Morena de Santa Rosa com o Erlon Pericles. É, ainda o Neto Fagundes, eu sou do Sul, para dona Ivone Bravedan e a gurizada lá no Arroio do Silva, dona Ivone Bravedan e os netos, e também um cambicho na internet com o João Luiz Correa. Fechamos o nosso chimarrando, não tenho mais tempo para nada, porque tenho que ir aqui pro pronunciamento. Chimarrando volta na segunda-feira. Daqui a pouco mais retornamos depois do pronunciamento, depois da Voz do Brasil, com a nossa Festa Fandangueira. Uma boa noite, obrigado aí pela audiência, pelo carinho dos amigos. Até daqui a pouco mais.
2: A novidade começa aqui.
3: Nos últimos 3 anos, o desmatamento. A redução foi de 32%. E no Pantanal.

65%. Ao proteger nossos biomas, salvamos a biodiversidade e evitamos lançar na atmosfera milhões de toneladas de gases de efeito estufa. Também ampliamos significativamente as áreas protegidas, com a criação de mais de uma dezena de novas reservas ambientais e o reconhecimento de terras indígenas e de territórios quilombolas. Somadas, elas equivalem em torno de 5 milhões de campos de futebol, desses em que veremos nossa seleção jogar durante a Copa do Mundo que se aproxima. Voltamos também a liderar a transição energética, a partir da substituição de combustíveis fósseis por opções mais limpas, como os biocombustíveis e a eletricidade. Damos estímulos à renovação da frota brasileira, tanto privada quanto de transporte público. Esses resultados são fruto de um amplo trabalho de cooperação entre o governo do Brasil, os estados e municípios e a sociedade civil. Eles só foram possíveis porque voltamos a investir em ciência, em monitoramento e a fortalecer instituições importantíssimas como o IBAMA e o Instituto Chico Mendes de Conservação da Biodiversidade, que foram alvo de tentativas de desmonte em anos anteriores. Outro fator central foi a retomada da cooperação internacional. E depois de 4 anos de exclusão, retomamos o Fundo Amazônia, que agora tem 9 países financiadores. Juntas, essas ações viabilizaram um volume recorde de 204 bilhões de reais em recursos públicos e privados, nacionais e internacionais, para o desenvolvimento sustentável no Brasil. Também voltamos a investir fortemente na recuperação de áreas degradadas e na restauração florestal. Hoje, temos 3,4 milhões de hectares recuperados. Nesse ano, diante da previsão de um novo El Niño, reforçamos o monitoramento e colocamos em campo o maior contingente de brigadistas da nossa história. Aumentamos o número de aeronaves e equipamentos de prevenção e combate e apoiamos em mais de R$500 milhão os corpos de bombeiros dos estados onde há mais incêndios florestais. Hoje, no mundo inteiro, são os critérios ambientais que definem acordos comerciais e abrem as portas do investimento. Ir na contramão dessa tendência pode fechar mercados e isolar o país. Proteger as nossas florestas, os nossos rios e a vida de nossas famílias já seria a razão suficiente e é, ao mesmo tempo, uma garantia para o futuro próspero da economia brasileira. Nesse Dia Mundial do Meio Ambiente, renovamos o compromisso de deixar para as próximas gerações um país mais preparado e mais sustentável. Porque proteger o meio ambiente é proteger a vida e o futuro de todas as famílias brasileiras. Muito obrigado.

0: noite para você que nos acompanha em todo o país.
1: Sexta-feira, 5 de junho de 2026.
0: Vamos ao destaque do dia. Bom condutor ganha incentivo na hora de renovar a carteira.
1: Agora é lei. Motoristas que não cometeram infrações terão a CNH renovada de forma automática. Gabriela Noronha.
2: Cerca de 2 milhões de motoristas já foram beneficiados desde a publicação das novas regras, em dezembro do ano passado.
0: Você vai ouvir também MEC Idiomas.
1: Já está no ar plataforma digital para ajudar o cidadão a aprender inglês e espanhol de graça.
0: Presidente Lula destaca que saber outro idioma amplia oportunidades e abre novas portas na vida das pessoas.
3: O governo está fazendo, utilizando a tecnologia para criar oportunidade de vocês poderem aprender coisas que a gente não conseguia muito tempo atrás.
1: E ainda, bloqueio voluntário e simultâneo de todas as casas de apostas autorizadas do Brasil.
0: Mais de 574 mil pessoas já usaram plataforma que permite

0: frente à autoexclusão de bets. Márcia Fernandes.
1: Cerca de 40% apontaram a perda de controle sobre jogos e afirmaram que os impactos na saúde mental foram o principal motivo para a autoexclusão.
2: Hoje, na apresentação da Voz do Brasil, eu, Luciana Vasconcelos e Luciano Seixas.
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2: Condutores vão ter renovação automática da Carteira Nacional de Habilitação.
0: É o que prevê lei sancionada hoje pelo presidente Lula.
2: A medida integra o programa CNH do Brasil, que facilita e deixa mais em conta o acesso à primeira carteira de motorista.
3: A lei sancionada nesta sexta-feira institui o programa CNH do Brasil e permite a renovação automática da Carteira Nacional de Habilitação para os motoristas que estejam cadastrados no Registro Nacional Positivo de Condutores e que não tenham infrações de trânsito nos últimos 12 meses. A nova legislação é resultado de uma medida provisória encaminhada pelo governo do Brasil ao Congresso Nacional em dezembro do ano passado. Segundo o Ministério dos Transportes, cerca de 2 milhões de motoristas já foram beneficiados desde a publicação das novas regras. Entre os beneficiados está Andrei Abreu, morador de Santa Catarina, que conta que em 20 minutos teve o documento renovado.
4: Então eu só precisei fazer a consulta e lá só atestar mesmo a efetivação. E foi tranquilo, foi bem rápido, questão de 20 minutos mesmo. Que esse

0: fez na renovação, fica bem mais tranquilo e mais pessoas podem, de fato, se animar para poder tirar uma CNH.
1: Além da renovação, o programa CNH do Brasil também facilita o acesso à primeira habilitação nas categorias A, destinada a motocicletas, e B, voltada a veículos de passeio. Com a nova lei, os candidatos podem escolher como preferem se preparar para tirar a CNH. Se por meio do conteúdo teórico gratuito disponível na plataforma digital, se em uma autoescola tradicional ou combinando as duas opções. Com as mudanças, o Brasil bateu recorde de novos condutores habilitados no país este ano. De acordo com o Ministério dos Transportes, mais de 1.141.000 CNHs foram expedidas entre janeiro e maio. O presidente Lula também destacou o impacto direto das medidas no orçamento das famílias brasileiras.
2: Uma carta custava R$3.000, R$3.500, tinha gente que pagava até R$4.000. Agora não, agora o cara gasta R$670, R$500, já está com a sua carta pronta. Uma coisa importante, nós temos 60 milhões de pessoas usando o aplicativo. 60 milhões de pessoas. É uma população, sabe, o dobro da população argentina utilizando o aplicativo. Bom, isso tudo, para mim dizer ao pessoal que está tirando carta, tire sua carta, porque tirar carta é ter um instrumento de trabalho na mão para que você seja seguro. Portanto, utilize o novo modelo, um novo sistema de tirar carta e seja um motorista legalizado, tanto de moto quanto de carro, se tiver.
1: Os números mostram ainda um crescimento expressivo na procura pelo documento. O total de requerimentos para a emissão da CNH ultrapassou 7 milhões, volume 7 vezes maior que o observado antes da edição da medida provisória. Desse total, mais de 6 milhões de solicitações foram realizadas por meio da plataforma CNH do Brasil. Reportagem Gabriela Noronha.
3: Situação que começa como uma simples diversão na internet e o sonho do dinheiro fácil.
4: E aos poucos se torna um ciclo vicioso de endividamento e problemas de saúde mental.
3: Esta é a realidade de quem sofre com os perigos dos jogos da aposta online.
4: De acordo com o Ministério da Fazenda, mais de 25 milhões de brasileiros entraram nas chamadas bets no ano passado.
3: Mas uma nova ferramenta pode ajudar quem precisa enfrentar o vício.
5: Uma busca por dinheiro que resultou em mais dívidas. Essa é a realidade de muitas famílias brasileiras. Nossa equipe conversou com uma mulher que prefere não se identificar. Ela conta que durante uma depressão e precisando de mais recursos, começou a jogar em cassinos online. O hábito virou vício e ela passou a gastar todo o salário e o dinheiro de outras pessoas nas apostas.
6: O jogo meio que foi assim, uma válvula de escape. Aí foi evoluindo até chegar num ponto de eu gastar dinheiro que não

0: evitar que mais pessoas se viciem e se endividem por causa dos jogos de apostas online, o governo federal lançou uma plataforma de autoexclusão das bets. Com a ferramenta, o usuário indica seu CPF e, com isso, bloqueia de forma voluntária e simultânea o acesso a todas as casas de apostas autorizadas no Brasil, com uma única solicitação. É o que explica Daniele Cardoso, secretária de Prêmios e Apostas do Ministério da Fazenda.
1: Quando esse cidadão procurar uma determinada casa de aposta, ele vai estar bloqueado. Essa casa de aposta busca aqui para saber se esse CPF pode ou não apostar, e aí a gente dá informação dizendo não, porque ele se auto-excluiu. Quando a gente pensou nessa plataforma, a gente pensou não só nesse mecanismo de auto-exclusão centralizada, mas também ali ser um concentrador de informações em relação ao jogo responsável.
0: Dados do Ministério da Fazenda apontam que só no ano passado, mais de 25 milhões de brasileiros fizeram apostas em jogos online. Diante desse cenário, a plataforma de auto-exclusão é uma das estratégias do governo para evitar o vício e o endividamento das famílias. Além do bloqueio, a auto-exclusão impede novos cadastros e suspende o envio de publicidade sobre o assunto. Desde que a plataforma foi lançada, no final do ano passado, mais de 574 mil pessoas já solicitaram a exclusão dos CPFs para o uso de bets. Do total de cadastrados, cerca de 40% apontaram a perda de controle sobre jogos e afirmaram que os impactos na saúde mental foram o principal motivo para a autoexclusão. Para a mulher que conversamos no início dessa reportagem, é importante existir uma plataforma que possibilite a exclusão do CPF nas casas de aposta.
2: A gente já viu várias coisas, né, muito graves acontecendo com essas pessoas, então eu acho que é importante sim para ajudar muita gente para não entrar nisso, porque é difícil.
0: Além de bloquear o CPF da pessoa para o uso de bets, a plataforma de autoexclusão também reúne orientações e links com informações de onde encontrar atendimento especializado no Sistema Único de Saúde. Pessoas que identificarem prejuízos relacionados às apostas podem buscar apoio nas unidades básicas de saúde e nos centros de atenção psicossocial, presentes em todas as regiões do país. Para quem sofreu com as apostas, a ajuda psicológica é fundamental.
2: É um vício muito perigoso. Então, quando eu decidi, eu vou parar, eu começava a pensar em tudo que eu passei. Aí eu fui atrás pra procurar psicólogo especializado no assunto. E a partir desse momento, a perspectiva foi voltando.
0: Para acessar a plataforma e fazer a autoexclusão, basta procurar no seu buscador a frase autoexclusão.

0: Márcia Fernandes. Inglês e espanhol na palma da mão e sem custo.
1: Você já pode se inscrever no aplicativo Mac Idiomas, que oferece aulas dos dois idiomas, do nível básico ao avançado.
0: A ferramenta também conta com recursos de inteligência artificial para apoio aos estudos.
2: A plataforma Mac Idiomas, iniciativa gratuita do governo do Brasil para o ensino de inglês e espanhol, começou a funcionar no início deste mês de junho. O aplicativo oferece cursos do nível básico ao avançado, estruturados em 4 a 6 módulos, cada um com 10 a 15 aulas, permitindo que estudantes e demais interessados aprendam novos idiomas sem sair de casa. O presidente Luiz Inácio Lula da Silva destaca que aprender e falar outros idiomas amplia oportunidades e abre novas portas na vida das pessoas.
3: O governo está fazendo, utilizando a tecnologia para criar oportunidade de vocês poderem aprender coisas que a gente não conseguia há muito tempo atrás. É muito importante. Você não vai pagar nada. É o governo que vai arcar com os custos desse programa. O que o Ministério da Educação está fazendo é abrir, não uma janela, escancarar uma porta muito grande para que você tenha acesso às coisas que você precisa ter.
2: Entre as funcionalidades disponíveis no aplicativo estão a integração com a conta gov.br, teste de proficiência, trilhas de aprendizagem com aulas e atividades de reforço, avaliações ao final de cada módulo, sistema de conquistas e ferramentas de prática oral. A plataforma também conta com agentes de inteligência artificial para apoio aos estudos, esclarecimento de dúvidas e

0: conversação nos idiomas. O acesso pode ser feito pelo portal macidiomas.mec.gov.br ou pelo aplicativo Mac Idiomas. Reportagem Thaísa Vitória.
1: E a plataforma Mac Livros, uma biblioteca digital, já alcançou a marca de 862 mil usuários.
2: Desde abril, quando a ferramenta foi lançada, já foram acessadas 468 mil obras, uma média de 3.400 livros por dia.
1: Somado todo o tempo de leitura dos usuários na plataforma, chega-se a 269 mil horas, o equivalente a cerca de 30 anos de leitura sem parar.
2: O livro mais lido é A Cabeça do Santo, da jornalista e escritora brasileira Socorro Acioli, e conta a história de um jovem que descobre possuir o dom de ouvir as preces de mulheres para Santo Antônio.
1: Completam as cinco obras mais lidas: Crime e Castigo e Noites Brancas, de Dostoiévski, e também A Vegetariana e Sem Despedidas, de Han Kang.
2: Para ter acesso às obras, basta acessar o site do Mac Livros ou o aplicativo e fazer o login com a conta do gov.br.
1: É por meio da conta gov.br que o cidadão tem acesso a mais de 4.600 serviços públicos.
2: E quem perdeu o acesso à conta precisava aguardar até 3 dias até ter o problema resolvido.
1: Para facilitar a vida do cidadão, o governo do Brasil lançou uma ferramenta que recupera o acesso ao gov.br de forma rápida e simples.
3: Meu INSS, meu SUS Digital, Enem Fies, Carteira de Trabalho Digital e Carteira Digital de Trânsito são alguns dos serviços mais demandados na plataforma gov.br. Atualmente são mais de 176 milhões de usuários. Para facilitar a vida de quem precisa recuperar o acesso à conta em caso de perda ou troca do celular, por exemplo, o governo do Brasil desenvolveu uma ferramenta que simplifica esse processo. É o que explica o diretor do Departamento de Identidade Digital, Hudson Vinícius Mesquita.
4: Então isso traz autonomia para o cidadão, muito mais rápido de fazer, não precisa envolver a central de atendimento. A expectativa é que mais pessoas possam habilitar, se sentir confortáveis a utilizar essa camada de segurança.
3: O primeiro passo é atualizar o aplicativo do GovBR para ter acesso à opção de recuperação com e-mail. Na verificação em duas etapas, clicar na opção Estou com dificuldade para gerar código e seguir os passos. Será preciso fazer um reconhecimento facial para concluir o processo. Para o secretário de Governo Digital, Rogério Mascarenhas, além de facilitar a vida do cidadão, a ferramenta traz mais segurança.
5: Então a gente sempre está buscando que a segurança esteja em primeiro lugar, a gente está colocando a possibilidade de utilizar um e-mail que a pessoa cadastre para que ela possa fazer essa recuperação da conta sem qualquer procedimento administrativo, ou seja, ela mesma consegue fazer isso. A partir de um reconhecimento facial, ela já consegue fazer recuperação da sua conta.
3: O passo a passo da ferramenta está disponível na internet em acesso.gov.br. Depois é só clicar na aba Ajuda. Reportagem Nazi Brum.
2: Já ouviu falar em phishing, uma palavra em inglês que se refere à pescaria?
1: O termo é usado para sites, e-mails ou mensagens falsos usados para recolher dados de quem usa a internet.
2: Esse e outros termos ligados ao mundo digital podem ser compreendidos por qualquer pessoa por meio de vídeos ou até mesmo histórias em quadrinhos.
1: Conhecer cada vez mais sobre o ambiente digital pode evitar golpes. Saiba mais na reportagem de Cleide Lopes.
6: Há 2 anos, a gaúcha Gisele Heligda recebeu uma ligação de um suposto atendente do banco digital onde ela tinha conta. Do outro lado da linha, a informação era de que o cartão dela havia sido clonado. Assustada, ela seguiu as orientações do falso funcionário, forneceu dados pessoais e fez até reconhecimento facial. Ela não sabia, mas estava caindo em um golpe digital.
7: Fiz o reconhecimento facial e quando eu terminei o reconhecimento facial, a minha conta foi zerada. Era o valor que eu tinha para pagar o meu aluguel, a minha água, a minha luz.
6: Mensagens falsas, links suspeitos, roubo de senhas e tentativas de fraude estão entre os principais riscos para quem usa a internet. Por isso, o governo do Brasil aposta em mais uma estratégia: conscientizar a população por meio de vídeos, cartilhas e materiais educativos sobre os perigos e as armadilhas usadas por criminosos virtuais. Entre os lançamentos está a revista Vista em quadrinhos, fiche e golpes cibernéticos. Com linguagem simples e acessível, a publicação mostra como os

0: Golpistas agem e orienta sobre formas de proteção. Também foram lançados vídeos voltados especialmente para idosos e conteúdos com dicas de acesso seguro aos serviços do gov.br. Como explica o secretário do Governo Digital do Ministério de Gestão e Inovação em Serviços Públicos, Rogério Mascarenhas.
1: Levar a população de uma forma simples através de vídeos, né, que estão disponíveis lá na nossa página do gov.br/PPSI, né, que é o programa de privacidade e segurança da informação, vídeos que auxiliam as pessoas com pequenos cuidados e também as preocupações que a gente tem que ter aí em relação a essa forma de ataque, né, ou de abordagem que esses criminosos acabam fazendo na população.
0: O jornalista Felipe Camelo também já caiu em golpes virtuais, seduzido por promoções imperdíveis na internet, fez compras de produtos que nunca chegaram.
2: Hoje a gente tem que ficar muito atento por promoções muito atraentes. Então você pega aquele produto, pega aquela loja, põe na internet, aí você vai ver o tanto de reclamações, aí por ali você já pode tirar um parâmetro, se é golpe, se não é.
0: O especialista em tecnologia da informação, Marlo Prudente, explica que os principais cuidados, desconfiar de mensagens urgentes e procurar sempre os canais oficiais.
3: Se você recebe qualquer mensagem com esse senso de urgência, desconfie. Às vezes você recebe por WhatsApp ou qualquer outro meio não oficial, sai dali, vai no aplicativo do GovBR, vai no aplicativo do banco, porque tudo é digital, então se acontecer qualquer coisa desse tipo, você vai receber uma notificação do próprio aplicativo oficial do governo, do banco ou qualquer outro que seja.
0: Segundo o governo federal, o Brasil é hoje referência em serviços digitais. São mais de 4.600 oferecidos por cerca de 250 órgãos públicos na plataforma gov.br. Reportagem Cleide Lopes.
4: Só reforçando, o material está disponível no site gov.br/governo-digital na aba Privacidade e Segurança.
5: E atenção, pescadores, o Ministério da Pesca e Aquicultura alerta sobre tentativas de golpe relacionadas ao Registro Geral da Atividade Pesqueira.
4: Segundo relatos dos próprios usuários do sistema Pesque Brasil, alguns estão recebendo mensagens falsas via aplicativo WhatsApp.
5: Os golpistas fazem o print da tela da consulta pública da licença e adulteram o documento.
4: Assim, quem está com a licença ativa é levado a acreditar que o documento está suspenso ou cancelado. Aí os golpistas solicitam pagamento para que a situação seja normalizada.
5: O Ministério ressalta que não cobra nenhum tipo de taxa para regularização da profissão.
4: Em caso de dúvida, procure informações apenas pelos canais oficiais. Pelo WhatsApp, no número código 61, telefone 3276-5073.
5: Mais informações do Ministério da Pesca no endereço gov.br/MPA.
4: Muitas mulheres, a independência financeira é um dos fatores cruciais para romper com ciclos de violência doméstica.
5: Agora, mulheres empreendedoras do setor do turismo em situação de vulnerabilidade terão acesso a condições especiais de crédito pelo novo Fundo Geral de Turismo.
4: A portaria prevê que beneficiárias solicitem suspensão temporária dos pagamentos por até 6 meses e também estabelece ampliação dos prazos de carência.
5: Durante o Fórum Internacional de Mulheres no Turismo em João Pessoa, o ministro do Turismo, Gustavo Feliciano, ressaltou que a medida busca criar uma rede de segurança para que mulheres vítimas de violência mantenham seus negócios.
6: Alguma mulher que for vítima ou tiver alguma dificuldade no enfrentamento de violência, ela vai ter uma carência maior de 180 dias nos prazos do FUGETUR, podendo dar uma mobilidade e uma tranquilidade maior para passar por esse problema de enfrentamento que ela foi vítima de violência e depois voltar a arcar com as parcelas do financiamento.
4: Solidariedade que salva vidas levou o Brasil a um resultado histórico.
5: No ano passado foram realizados 31 mil transplantes de órgãos, o maior número já registrado no país.
4: E por trás de cada cirurgia está uma complexa rede de equipes e logística com um único objetivo: salvar vidas.
7: A espera pode durar meses, às vezes anos. Para Elisângela Alves, de Brasília, a segunda chance chegou graças a um gesto de amor da própria família.
8: O rim já estava bastante comprometido e o médico disse que o próximo passo seria começar a busca na família sobre quem poderia estar

0: doando o órgão, né? E no futuro próximo eu entraria em uma hemodiálise.
1: Elisângela convivia com a insuficiência renal e dependia de tratamento constante, até que veio a compatibilidade e o transplante de um novo rim, doado pela irmã Márcia Alves.
2: Quando ela falou, preciso de um rim, eu falei, eu te dou um. E a gente brincando e tudo, e realmente deu tudo certo, graças a Deus, fizemos os exames, né, até a compatibilidade, então podemos fazer a cirurgia, estava super tranquila e segura em relação à minha decisão, correu tudo bem.
1: Hoje, recuperada, a Elisângela segue uma vida normal. Histórias como a dela ajudam a explicar um resultado histórico. O Brasil bateu recorde de transplantes em 2025. Foram 31 mil procedimentos realizados em todo o país, o maior número já registrado. Entre os procedimentos mais realizados estão os transplantes de córnea, rim, medula óssea, fígado e coração. A estrutura envolve hospitais, equipes médicas, centrais de transplante e logística aérea. No ano passado foram realizados 4.808 voos para o transporte de órgãos e equipes, em parceria com companhias aéreas e a Força Aérea Brasileira. O governo do Brasil investiu R$1,5 bilhão de reais no Sistema Nacional de Transplantes, recursos que ajudam a ampliar equipes, acelerar diagnósticos e reduzir o tempo de espera de quem depende de uma nova chance. Uma estrutura complexa e que faz do Brasil um líder em transplantes na rede pública, destaca Patrícia dos Santos, coordenadora-geral do Sistema Nacional de Transplantes do Ministério da Saúde.
3: Demonstra o compromisso do Ministério da Saúde em fortalecer uma das maiores políticas públicas de transplantes do mundo. Esse financiamento é o que permite ampliar o acesso, reduzir as desigualdades regionais, qualificar os serviços e garantir que mais brasileiros tenham a chance de receber um transplante com segurança gratuitamente pelo SUS.
1: Mas apesar dos avanços, ainda existe um desafio importante. Hoje, cerca de 45% das famílias brasileiras ainda recusam a doação de órgãos, segundo dados do Ministério da Saúde. Pela legislação brasileira, a doação só ocorre com autorização dos parentes. Para quem aguarda na fila, a possibilidade de um transplante depende desse consentimento, explica o nefrologista Dr. Geraldo Freitas.
4: Falar da intenção de que ser doador, caso isso aconteça, isso é importante, porque é imprevisível quando a situação de morte cefálica vai acontecer. Se estiver conversado com a família, a probabilidade de a gente efetivar um doador é muito maior do que se isso não tivesse sido comentado em nenhum momento.
1: O Sistema Único de Saúde responde por cerca de 86% dos transplantes realizados no país. O atendimento inclui exames, cirurgia, acompanhamento médico e medicamentos, tudo de forma gratuita. Reportagem Pablo Mundim.
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6: Fique agora com as notícias do Poder Judiciário e do Congresso Nacional. Uma boa noite e um bom fim de semana.
5: A gente volta na segunda-feira. Boa noite para você.

0: Federal.
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2: No Dia Mundial do Meio Ambiente, STF relembra decisões que fortaleceram a proteção ambiental no Brasil.
3: Supremo começa a julgar recurso apresentado pelo ex-deputado Roberto Jefferson.
2: TSE divulga distribuição do Fundo Especial de Financiamento de Campanha para as eleições 2026.
3: Boa noite, eu sou Marcela Luiza.
2: E eu sou Walter Lima.
3: Hoje, 5 de junho, é o Dia Mundial do Meio Ambiente.
2: E para celebrar a data, o Supremo Tribunal Federal relembra algumas decisões que consolidaram a proteção ambiental como um direito fundamental previsto em nossa Constituição. Marta Ferreira.
4: Neste Dia Mundial do Meio Ambiente, algumas das principais decisões da Corte merecem destaque. Em relação ao Fundo Clima, em 2022, o STF determinou a retomada do funcionamento do Fundo Nacional sobre a Mudança do Clima, mecanismo do governo federal criado para financiar projetos de enfrentamento às mudanças climáticas. Em relação às queimadas e ao desmatamento na Amazônia e no Pantanal, a Corte